0: Ai, Bubas Pinho com cidade, e eu não sei em que cidade é que está, mas fico comigo, eu vou ficar aqui até às 5 da manhã. O meu nome é Carolina Torres, estou aqui sozinha, portanto não me abandono, fico comigo, vamos continuar com a melhor música sempre.
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É fraco o coração, mas não é nada fraco este meu coração por si, digo-lhe já. Estou muito, muito feliz em estar a fazer-lhe companhia durante esta noite de noite, manhã de quinta-feira, noite de quarta. 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

0: E esta foi Vertigens de Zarco. Quase, quase, quase às 3 da manhã.
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0: E Matias Damásio com Loucos. E eu espero que nos chamem sempre, sempre loucos, porque é sempre bom sinal. Ser normal não tem graça
1: nenhuma. 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

0: Bárbara Bandeira com o Manel. E está comigo Carolina Torres, até às 5 da manhã.
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Já são 4 da manhã e eu continuo aqui, vou estar consigo até às 5 e estava agora mesmo a espreguiçar-me e a mexer-me um bocadinho. Por isso, se for o caso, se estiver há muito tempo parado, se estiver a conduzir, tente lá mexer um bocadinho o pescoço, tente esticar as mãos.

impossível estar desanimado ou triste ou em baixo quando se ouve esta música Imagine Dragons On Top of the World. E assim como sinto, estou no topo do mundo, até porque o meu horário está quase a acabar e eu vou sair. Eu gosto muito de estar aqui, mas também gosto muito de, por exemplo, dormir. Vamos agora continuar com Coldplay, Feels Like I'm Falling In Love.

0: I Don't Know Me, de Pedro Santos. Ele que é português, daí o nome ser tão português. Eu não estava nada à espera. Quando eu descobri isto, achei estranhíssimo, porque esta música parecia-me assim de um artista já mais velho, muito, muito internacional. Mas não, é do nosso Pedro Santos, que é mais um orgulho do nosso país. 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

0: minutos de música seguida. Está comigo Carolina Torres. Até amanhã. Pois, já chegou a hora. Já está na hora de ir embora, eu nem tinha reparado. Muito obrigada por me ter feito companhia durante estas horas da madrugada. Foi muito, muito, muito especial e até amanhã.
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Ora, muito bom dia e boa viagem com a Rádio Comercial. Eu sei que ainda é cedo, muito provavelmente ainda está a acordar, ainda a abrir os olhos. Estamos juntos nessa, mas com a melhor música sempre a fazer-nos companhia. Olá, eu sou a Tecas, ele é o Somber e chega agora com Homework.

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casa, no carro, em todo lado, Pedro Brunhosa e a Sara Correia na sua rádio comercial. Se acabou de acordar, é possível que o seu cérebro ainda esteja a dormir. Dizem que demora 16 minutos até despertar totalmente. Eu acho que preciso um bocadinho mais de uma boa chávena de café e desta música dos Black Eyed Peas. Bom dia.

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Bom dia e boa viagem com a Rádio Comercial. Agora ao som de Dilema, a música que marcou os anos 2000 por ter estado em primeiro lugar no Top 100 da Billboard, ter ganho um Grammy e por ter permitido enviar mensagens através do Excel, um plano do videoclipe que se tornou

0: E eu espero que sim, que o melhor de mim e o melhor de si ainda esteja para chegar, porque o dia ainda agora começou. A Marisa na Rádio Comercial, já a seguir a Avril Lavigne e a Bárbara Tinoco. Só mulheres, bom dia.
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0: começar o dia a ouvir a Rádio Comercial. Bom dia, bem-vindo. Olá, eu sou a Tecas. Já a seguir, a melhor música sempre.
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0: 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Como eu disse, a melhor música sempre. Os Muse, Descendentes e Foo Fighters chegam já a seguir. Os primeiros, David Guetta, Teddy Swims e Tones and I. Bom dia.

0: Luís Capaldi na Rádio Comercial. Bom dia e boa viagem. Daqui a pouco já vamos saber como é que está o trânsito nesta manhã de quinta-feira. Para já, vamos saber das notícias com a Ana Bernardino. Olá, bom dia, Ana.
1: O Governo reúne hoje com os sindicatos da PSP e da GNR para concluir a negociação do suplemento especial para o controlo de fronteiras aeroportuárias. O Presidente da Associação Sindical dos Profissionais da Polícia fala na importância de reforço no controlo de fronteiras, mas explica que aguardam pela reunião do dia 29 de setembro para recuperar o acordo de 2024.
2: A reunião que está marcada é para discutir uma atribuição de um suplemento a todos os profissionais da Unidade Nacional de Estrangeiros de Fronteiras, e nós queremos objetivamente que haja uma melhoria no suplemento de todos aqueles que trabalham nos aeroportos, mas a verdade é que estamos à espera da reunião do dia 29, que essa sim poderá recuperar o acordo que nós celebramos em julho de 2024.
1: Entretanto, a reunião de hoje no Ministério da Administração Interna começa às 9:30 da manhã. O ano de 2025 foi dos piores das últimas décadas para os caudais dos rios e o armazenamento de água na superfície terrestre também está a diminuir. De acordo com o último relatório sobre o estado dos recursos hídricos globais, em 2025 tem havido uma perda generalizada dos glaciares pelo quarto ano consecutivo. O Benfica venceu o AC Milan por 2-0 na primeira jornada da fase de Liga da Liga Europa. É a primeira vez que vence o Milan em jogos oficiais. O treinador Marco Silva elogiou os jogadores.
3: Foi uma noite muito boa para nós, sem dúvida. Eu sabia claramente que estava a correr alguns riscos. Quando se mudam novos jogadores de um jogo para o outro, há grandes riscos que estão lá, independentemente da competição. E os jogadores foram extraordinários na forma como perceberam, com 2 dias de trabalho de um jogo para o outro, e conseguiram executar também. O gol cedo ajudou-nos, não há que esconder, a forma como marcámos cedo trouxe-nos aquela confiança e tranquilidade para depois encarar o jogo já de outra forma. Nós vamos tentar sempre jogar para ganhar e ir o mais longe possível na competição.
1: Já o treinador do AC Milan, Ruben Amorim, diz que o Benfica foi a melhor equipa.
4: Não criámos muita coisa e o Benfica teve sempre confortável porque marcou em momentos muito chaves do jogo e deixou-os muito confortáveis, portanto diria que o Benfica foi a melhor equipa.
1: O Benfica volta a jogar para a Liga Europa no dia 15 de outubro, vai receber o Celtic.
0: Até já, Ana. Agora dizemos olá ao Paulo Miranda para saber como é que está o trânsito. 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Bom dia, Paulo.
5: Olá, muito bom dia, Tecas, e vamos então começar com informações para Lisboa e para a Autoestrada do Norte. O trânsito continua condicionado entre a Alverca e a saída para Santa Iria devido a trabalhos. Não há para já quaisquer dificuldades na segunda circular, no eixo norte-sul. A Cril também com trânsito regular em ambos os sentidos. Na A8, de Loures para Lisboa, o trânsito ainda é pouco intenso. Já no IC19, na Autoestrada de Cascais e na A2, apesar do trânsito estar a aumentar de intensidade, por enquanto ainda não existem quaisquer filas. Quanto à situação no Porto, temos agora a informação de que há um acidente ao quilómetro 292, na A1, é na zona de Gaia, no sentido norte-sul, não há qualquer fila no local.

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0: E por acaso ainda não está confirmado o número de voltas que o circuito do Grande Prémio de Fórmula 1 vai ter no próximo ano, mas já está assim confirmado o fim de semana em que vai acontecer. Vai ser de dia 18 a 20 de junho. Saiu ontem o calendário oficial e eu, como grande fã de Fórmula 1, já estou inscrita na lista de espera para comprar os bilhetes, mas nada tema, que a venda só começa na próxima segunda-feira, dia 21 de setembro. O que começa agora é a música da mais recente mamã, Lady Gaga, com o Bruno Mars, chama-se Die with a Smile.

0: Bom dia, boa quinta-feira. Esta chama-se Look What I've Done. E se quiser saber o que é que as manhãs fizeram ontem, então é só esperar que a música de Richie Campbell termine, porque eu tenho aqui o resumo para si. Eu sou a Tecas e volto amanhã a partir das 5. Beijinhos e boa quinta-feira.
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2: Pedro Ribeiro, que voz é essa, pá?
3: É a minha voz de quarta-feira. Tenho uma diferente para todos os dias.
2: Ah,
3: semana.
2: É? Hoje escolheste uma voz mais grave.
3: Mais gutural.
4: Já bebeste o chazinho?
3: Já, sim, senhor. Obrigado por isso. Vamos lá ver se me aguento.
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3: Hoje é dia de atender todas as chamadas do colega de trabalho.
4: Uma vez tu fizeste-me isso, atendeste no telefone e era tipo uma emergência. O Fernando precisava de não sei o quê e tu foste todo lampeiro e depois, Vera, ficaste aflito.
3: Eu ia fazer aquele número de a doutora Vera não pode atender.
4: Sim, mas depois do outro lado percebeste que havia emergência.
3: Havia emergência.
4: E tu, pensei,
3: isto é uma zona de sombra.
2: Ai, o que ele fez aqui?
3: Então, hoje não foi ir pela sombra. Vocês viram?
4: Sim.
3: Hoje foi diferente.
2: Foi.
4: Exato.
3: Não melhorou, mas foi diferente.
5: 10 a 0. 10.
3: Coisas que podem ser colecionadas. Está a valer.
2: Bora.
6: Plata.
2: Vai. Para ouvir música, aquela coisa mais antiga de ouvir música.
6: CD.
4: Antes dos CDs.
3: Ainda mais antigo.
4: Começa por D.
6: Ai, disco de vinil.
2: Muito bem.
7: Acabou de perder um óleo de massagem com aroma a bifanas.
3: Vamos. Vamos.
4: É que uma coisa não
2: gosto de pensar que existe e que só não é um best-seller porque as pessoas não sabem.
3: É para conceito vencedor. Vais a uma massagem, então que óleo é que quer? Eu hoje quero bifana.
2: Bifana.
4: Que está ao lado da linguiça.
2: E onde é que te espalha o óleo das bifanas? Nos presuntos.
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3: Eu sou grande apreciador de
4: Eu gosto, eu gosto.
3: Gosto muito. É difícil de fazer. O Manel, como é o.
8: Não,
3: o chefe vai
8: não
3: já
8: aprecio.
3: Dizer que
8: não
3: faz.
8: Não aprecio.
4: É demasiado saudável.
8: É uma merenda glorificada.
2: Achas que se panou, fritou e glorificou?
8: Exatamente.
9: E voltamos ao verbo panar, é pá, aquele segundo dos meus verbos favoritos.
3: Ou não, tu panas?
9: Pano.
4: Eu hoje vou panar, por acaso.
2: Mas já não panas há algum tempo?
9: Eu já não pano há algum tempo.
2: Tens saudades de panar?
9: De panar. Há muito gostava eu de panar. Eu panava agora.
3: É pá. Está aqui uma filha a dizer: se eu pano. Só se não puder.
8: Durante uma prova de High Rocks este fim de semana, uma atleta teve um incidente intestinal daqueles que podem ou não já me ter acontecido em férias e que exigem um regresso imediato ao hotel e pensou, será que eu devo parar? Não, não, eu vou continuar a corrida e não vou olhar literalmente para trás.
2: A senhora em causa ganhou a competição.
8: Venceu, a rapariga ganhou a taça, One Girl One Cup ganhou, apesar, vamos deixar passavas, apesar de ter sido a rasca, né? Ganhou um bocado a rasca, ficou em primeiro lugar, mas ainda ficou um bocado aflita com o número 2. Não sei se bateu algum recorde, mas o que é certo é que deixou marca. Chegou ao Olimpo, mas teve que se limpar à chegada. Enfim, foi a primeira no pódio e a última no imódio.
4: E o que é que...
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3: Hoje vamos ver. Bom dia. Faltam 13 minutos para as 7 da manhã. O que é que acontece? Já ainda estou com a voz assim. Perdão. Vamos ver se me aguento. A edição de hoje das músicas do meu tempo tem a ver com o aniversário de um realizador. O que é que tem a ver um realizador com música e com música do meu tempo? É que isto é um caso muito particular. Baz Luhrmann faz anos hoje. Baz Luhrmann é o realizador de filmes como Romeo and Juliet, com o Leonardo DiCaprio e a Claire Danes, o Strictly Ballroom, o Moulin Rouge, ele realizou o Moulin Rouge, realizou o Australia

0: a Nicole Kidman e o Hugh Jackman, um filme sobre o Elvis Presley com o Tom Hanks, ele também realizou, enfim. Esta rubrica não é sobre cinema. É sobre o facto deste realizador ter produzido um single, só um single. É a sua incursão pelo mundo da música. Mas é um single muito particular porque é um texto extraordinário. Ele não canta, mas também não é ele que diz as palavras da música. Ele só produziu. A voz é de um ator australiano chamado Lee Perry. E o texto é baseado numa coluna publicada em 97 no Chicago Tribune por uma jornalista chamada Mary Shimich. E é escrita como se fosse um discurso dito numa graduação. Começa com o célebre conselho: usem protetor solar. E depois fala de relações, de envelhecimento, de vida, em cima da... tem como base musical, enfim, uma música que estava na banda sonora de Romeo and Juliet, que era Everybody's Free to Feel Good, da Rosala, não confundir com Rosalia. Esta volta que o realizador deu com este exercício de spoken word, isto é basicamente uma... é uma canção dita e não cantada. Mas ficou-me para ser... Eu quando ouvi isto a primeira vez, sabe aquela vez que ouvimos alguma coisa que tem um impacto tão grande em nós, que eu pensei, espera, deixa-me ouvir outra vez e tomar nota das palavras. E é bom tomar nota das palavrinhas todas. De vez em quando é bom para parar para pensar e perceber que há conselhos que valem. Como, por exemplo, não se esqueça de usar protetor solar.
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0: Paulo Santos, presidente da Associação Sindical dos Profissionais da Polícia.
1: A reunião que está marcada é para discutir uma atribuição de um suplemento a todos os profissionais da Unidade Nacional de Estrangeiros e Fronteiras, e nós queremos, objetivamente, que haja uma melhoria no suplemento de todos aqueles que trabalham nos aeroportos.
0: A reunião no Ministério da Administração Interna está marcada para as 9:30 da manhã. O Benfica venceu o AC Milan por 2-0 na primeira jornada da fase de liga da Liga Europa. É a primeira vez que vence o Milan em jogos oficiais. O treinador Marco Silva elogiou os jogadores.
2: E os jogadores foram extraordinários na forma como perceberam com 2 dias de trabalho de um jogo para o outro e conseguiram executar também. O gol cedo ajudou-nos, não há que esconder, a forma como marcámos cedo trouxe-nos aquela confiança e tranquilidade para depois encarar o jogo já do

0: Quinto, com capa, renting com tu tratado só tem de conduzir.
1: Bom dia, bom dia. Espero que tenha dormido muito bem. Hoje é quinta-feira, significa que é o dia da esperança. Amanhã é sexta, sim. E há felicidade.
0: Mas é mesmo isso, há uma certa esperança no ar. Há uma promessa de coisas boas.
1: Acordar à quinta, não é uma segunda-feira. Não é aquele humor horrível da segunda.
0: Mas também é um mau sinal. Porque se não acordas nem à primeira, nem à segunda, nem à terceira, nem à quarta, só acordas à quinta.
1: Sim, quer dizer, acordar nunca chega a acontecer.
0: Não vamos ser tão otimistas.
1: Ora bem, eu até me dá vontade de rir esta previsão, porque tem duas linhas: céu pouco nublado e vento forte. É isto. Mas o

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7: 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Tu sabes o que o meu pai fazia ainda numa idade de formação no futebol no dia de jogo? Qual era o meu pequeno almoço?
8: Dila.
7: Uma gemada.
8: Ah, gemada.
7: Mas com vinho.
8: Com vinho?
9: Olé!
7: Imagina eu a arrotar num canto. Mas é que aqueles miúdos vão dizer aos pais.
10: E dois a muita gente faz gemada com cerveja preta.
7: Sim, o pessoal em São João Madeira dizia campeão, olha para aquela força muscularmente potente.

0: Olivia Rodrigo em dose dupla.
1: Dose dupla, é muito bem.
0: 7:15, bom dia. Roberto e Adriana são os nomes do dia. Temos cá o Roberto. Adriana.
1: Falta-nos uma. Lembro-me da Adriana Lima, que é muito feia. Mas, feia.
0: Infelizmente não trabalha cá. É Dia Internacional da Música Country. É dia das pessoas que demoram muito a comer.
1: Ah, lá em casa, na tua casa, quem é que demora mais?
0: Deixa eu ver, quem é que demora mais tempo a comer? Acho que ninguém demora assim muito tempo.
1: Ai, a minha Francisca. Ela está ali a aproveitar um momento, mas aproveita, olha, muito.
0: Mastiga bem.
1: Mastiga muito bem. Ela mastiga por todos da família.
0: Exato, exato. Falar em mastigar. É dia das pessoas que preferem croquete frio do que aquecido.
1: Vai tudo.
0: A Catarina, a nossa colega Catarina, diz que acha que é melhor comer um salgado frio do que aquecer esse salgado no micro-ondas.
1: Não, é assim, eu não aqueço, mas se vier quentinho, imagina os croquetes acabados de fritar.
0: Sim, mas um croquete no dia seguinte é muito triste, pá.
1: Mas preferes ter ou não ter?
0: Não, eu croquete prefiro sempre ter.
1: Mesmo
0: com 15 dias e já verdete.
1: Eu sei que tu não concordas, mas eu sou time Vasco, eu adoro chamuças.
0: É pá, chamuças.
1: Eu adoro chamuças. Eu muitas vezes até encomendo.
0: Não, chamuças é overrated.
1: Não é nada, Pedro. Pedro.
0: Agora vamos estar aqui a discutir. Entretanto, está aqui um ouvinte a dizer, vamos acompanhá-lo ao longo da manhã.
1: Sim.
0: Ele está a dizer que está a sair de Bilbao.
1: Sim.

0: Márcio, pelo caminho vá só dizendo onde é que está.
1: Sim, e vá também parando. Exato, falamos daqui parando. A 250 km, vá.
0: Com cuidado na estrada. Sim. De Bilbao a Castelo de Paiva. Vamos acompanhar essa viagem.
1: E podíamos dedicar-lhe uma música.
0: Vamos dedicar-lhe uma música e também à Ana Moura. Ana Moura faz anos hoje.
1: Parabéns.
0: Faz
1: parabéns.
0: 47 anos hoje. Ana, mora aí. Até.
1: Esta vai para o nosso ouvinte, que tem muitos quilómetros pela frente.
0: É da altura, eu gosto quando ela diz: anda.
1: Anda, é o que o ouvinte vai fazer, é andar.
0: Anda, viste? O desfado da Ana Moura, no dia de anos dela. Parabéns, Ana.
1: Parabéns.

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3: Temos os anjos em linha, Nelson e Sérgio. 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
1: Senhoras e senhores, a primeira música que Vasco Palmeirim fez na Rádio Comercial. Agora, eu não sei de que ano é isto.
2: Eu acho que isto é 2007.
1: Dá lá o um enquadramento. Portanto, isto era um jogador da União de Leiria.
2: Eu não me lembro muito bem, mas era um jogador da União de Leiria.
1: Sim.
2: Que estava com um problema qualquer com o CEF. E queriam mandar o Zoom de volta.
1: Isto é história, senhores.
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0: Esta música chama-se Que Saudade. Uma forma de tentar matar saudades de casa é manter a ligação, por exemplo, à rádio. Está aqui um ouvinte que mandou uma fotografia que provoca alguma inveja, de dizer. Diz ele: dizem vocês, em casa, no carro, em todo lado. Eu digo, em Moçambique, na Praia da Barra, a 8.400 km de distância, vocês continuam a aparecer. Mas, obrigado pela mensagem, mas a fotografia mata. A fotografia mata.
1: Disseste praia.
0: Praia da Barra, praia. Moçambique. Ei. É uma paisagem,
1: luxo, é
0: inacreditável. Não se deve estar mal.
1: Não
0: se deve estar mal. 7h28, bom dia,
1: foto.
0: Obrigado pela fotografia, pela mensagem. Bom dia, tu já estiveste em Moçambique?
2: Já estive há muitos anos.
0: Foi lá que conheceste Matias Damásio.
2: Eu conheci a obra de Matias Damásio. E depois Damásio. Tudo o resto é história.
0: Exato, tudo o resto é história.
1: A música que, onde ele devolveu a namorada.
0: Vim devolver a mão da sua filha. Ganda Matias. Está aqui connosco, bom dia. Não está. Vamos ao trânsito. Numa oferta Benacar, fica a saber como estão as coisas. Já para o trânsito, não é, Paulo?
3: Já para no IC19, por exemplo. Há também uma situação a ter em conta. Atenção que junto aqui à luz, a via da direita está com bastante óleo e é preciso conduzir com o máximo cuidado, apesar do trânsito estar a circular com alguma fila nesta zona. É preciso ter atenção então a esta situação na zona de que à luz, no sentido Sintra-Lisboa, piso escorregadio. Há também fila na chegada à zona de Pinamanique, mas aqui tudo a circular de forma normal. Também na autoestrada de Cascais há paragens a partir da Ribeira da Laje até à zona de Linda a Velha e há fila na descida da Pimenteira para as Amoreiras. Na A2 as paragens começam em Corroios, acesso ao Nó de Almada congestionados, segunda circular com trânsito compacto a partir do Estádio da Luz até ao Campo Grande, no eixo Norte-Sul também, entre Telheiras e Sete Rios, e na A1 abrandamentos na zona de São João da Talha. Passando para a cidade do Porto, há fila na via de cintura interna, um pouco antes do Estádio do Dragão até ao Nó da A3, A3 com demora a partir da A4 para a circunvalação. A28 e A1 a partir de Canidelo com trânsito lento, tal como a A44 na zona da Madalena para entrar na A1 em Coimbrões.
0: Olha, estão aqui a falar da A3 justamente de um acidente que aconteceu agora mesmo. Vários ouvintes estão a dizer isso. É um acidente no sentido Braga-Porto ao quilómetro 22. Toma nota disso.
3: Já tomei, já está escrito.
0: Isto é muito raro, eu dar-te uma informação que tu não tens. Portanto,
3: mesmo contente, pode ter acontecido.
0: Desta... Não, fomos nós.
3: Já consigo mais algum pormenor, portanto.
0: Eu ainda agora sei, mas agora já vou conseguir mais pormenores.
3: O acidente está precisamente antes do nó de Santo Tirso.
1: Ele adivinha.
3: E da Trofa. Tá. E já há ali uma ligeira fila nessa zona.
0: Ah, sim, senhor. Exato. Duas vias estão ocupadas.
3: Pronto, mais
0: vamos competir sobre quem é que tem mais informação sobre este acidente.
1: Eu acho que o Paulo finge que ouve as informações porque ele recebe a informação do divino. Ele depois atende e diz: está bem, estou a ver. Ele não ouve nada e depois o divino transmite tudo.
3: Pronto, portanto, é uma ajuda.
0: Na A3 há um acidente. Qual é o quilómetro?
3: É o quilómetro 22.
0: Foi o que eu disse.
3: Estão duas vias fechadas e o acidente ocorreu então antes do nó de Santo Tirso de Trofa e já há uma fila talvez para ir com 2, 3 quilómetros.
0: Portanto, cuidado com isso. 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
1: Olá, bom dia, boa quinta-feira. Ontem avisámos que o vento estava doidão e vai continuar doidão. O que é isto? Uma pessoa à noite abre... Esta é a parte boa. Abre a janela, entra a ventania, o quarto fica muito frio e conseguimos sentir o frio, tapar e dormir. Que é bom, não é?
2: É ótimo.
1: É ótimo dormir com frio. Hoje, o que é que temos aqui? Céu pouco nublado e lá está. Vento forte no litoral oeste e terras altas. Máximas para hoje.
2: O vento ontem estava tão forte que eu saí do Joker em Passo de Arcos, quis ir para o carro e voei. O carro ficou lá. Eu voei e aterrei em casa, foi giro.
1: Pronto.
2: Poupei, no caso não é gasolina, é elétrico. Ora bem, hoje vamos até aos 32, arrancamos em Aveiro e Guarda, 22 de máxima, Porto e Viana do Castelo, 24, Bragança, Viseu e Ponta Delgada, 25, Vila Real e Leiria, 26, Funchal, 27, Braga, Porto Alegre, Castelo Branco e Faro, 28, Coimbra e Lisboa, 29, Setúbal, 30, Santarém, 31, Évora e Beja, 32.
0: 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Ana, bom dia.
4: Bom dia. Os sindicatos da PSP e GNR reúnem hoje com o governo. O objetivo é concluir a...

A negociação do suplemento especial para o controlo de fronteiras aeroportuárias. O ministro da Presidência rejeita descer o IVA dos alimentos, fala numa estratégia para minimizar o aumento do preço dos combustíveis em Portugal. Ainda

0: Da presidência rejeita descer o IVA dos alimentos, fala numa estratégia para minimizar o aumento do preço dos combustíveis em Portugal. Em entrevista à SIC Notícias, António Leitão Omar falou em apoios diretos, descontos no ISP e gasóleo agrícola e medidas para aumentar o salário líquido e pensões. O Benfica venceu ontem o AC Milan por 2-0 na primeira jornada da fase de Liga da Liga Europa. Hoje o Torriense enfrenta o Lillestrøm a partir das 8 da noite.
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0: É a pedido da pessoa mais vaidosa lá de casa.
1: Oh yeah!
2: Ok.
0: Eu vou levantar o dedo. Acho que sou. Sim, um bocadinho.
2: Ah, gostamos de estar bonito.
0: É claro.
2: Não é?
0: Nem por cima acordamos tão cedo. É, se andarmos feios, Jesus. 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

0: Benson Boone na Rádio Comercial. Anunciamos agora o fim de um mito. Finalmente foi feito este estudo. 65% das pessoas diz que dormir em conchinha é um mito, que não é confortável e que faz demasiado calor demasiado depressa.
1: Pois, eu acho que depende sobretudo da temperatura, não é?
2: Dormir em conchinha faz calor e faz um braço ficar dormente. Especialmente a pessoa que está do lado de... Vou dizer, a pessoa que está por trás.
1: A pessoa que agarra, a
2: pessoa
1: concha
2: que está, a pessoa que está por trás, depois não sabe onde meter um braço.
0: Os casais que estão no carro olham um para o outro com um olhar cúmplice. Estamos cá para ajudar.
1: Eu ia sugerir, põe o braço para trás.
2: Ah, não, esquece.
0: Não.
1: Imagina, não. Acordas de manhã, parece uma semelhana.
0: Logo à noite, durma cada um para o seu lado, não chateia o outro.
1: E nada de conversar.
2: Logo à noite, durmo em búzio.
1: E se consegue adivinhar.

0: 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Hora das notícias com a Ana Lucas. Ana, bom dia.
1: Bom dia, têm vindo a aumentar as notificações sobre acidentes com doentes. No ano passado foram mais.

0: hora das notícias com a Ana Lucas. Ana, bom dia.
1: Bom dia, têm vindo a aumentar as notificações sobre acidentes com doentes. No ano passado foram mais de 3.650 notificações. De acordo com a Direção-Geral da Saúde, a maioria das notificações foi feita por profissionais de saúde e refere-se sobretudo a quedas e úlceras, assim explica Carla Pereira da DGS.
2: As notificações mais registadas, por acaso, são idênticas entre os profissionais de saúde e os utentes neste último ano, estão relacionados com as quedas e com as úlceras. São, sem dúvida, uma preocupação e que as unidades de saúde deverão estar conscientes e perceber, é muito importante perceber porquê que o doente caiu, porquê é que aquele doente desenvolveu uma úlcera, porquê é que aquele doente eventualmente teve uma infecção hospitalar, o que é que falhou.
1: Dados divulgados pela DGS no Dia Mundial da Segurança do Doente. Vai mesmo avançar a Comissão Parlamentar de Inquérito aos problemas na classificação digital dos exames nacionais. O PS anunciou ontem à noite na SIC Notícias que vai aprovar a proposta apresentada pelo Bloco de Esquerda, proposta que é votada esta semana. A Ministra do Trabalho rejeita para já rever o aumento do salário mínimo nacional. Maria do Rosário Palma Ramalho diz que o valor que está em cima da mesa são 970 euros em 2027. A UGT defende um salário mínimo de 1000 euros no próximo ano e a CGTP pediu um choque salarial. As regiões de Valência, Catalunha e Andaluzia, em Espanha, foram ontem afetadas por uma forte tempestade. Foram emitidos alertas e pelo menos uma pessoa morreu na região de Barcelona. Escolas, estações de metro, aeroportos tiveram de ser encerrados. O Benfica venceu ontem o AC Milan por 2-0 na primeira jornada da fase de liga da Liga Europa. Hoje o Torriense enfrenta o Lillestrøm a partir das 8 da noite.
0: Torriense na Liga Europa, valentes. 8 horas, 2 minutos, vamos para o trânsito. 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
3: É verdade, e tem a ver, por exemplo, a primeira, com vários quilómetros de fila já na ligação de Braga para o Porto, através da A3. As paragens já começam no nó da A7, que está também com trânsito lento para entrar na A3 em direção ao Porto. Tem a ver com o acidente que ocorreu junto ao nó de Santo Tirso de Trofa, aliás, é antes do nó. Há também ainda filas mais à frente a partir do nó da A4. Na A4 também há fila a partir do túnel de Águas Santas em direção ao Porto, na via de cintura interna entre a Ponte do Freixo e a passagem pela zona da Perlada, na A1 desde Santo Ovídio, A44 para o Norte de Coimbrões, A28 e Avenida AEP com sinais amarelos, tal como a Via Norte desde praticamente a Fábrica da Cerveja até à via de cintura interna. Na zona de Lisboa, trânsito mais acumulado na A2, a partir da Baixa de Corroios, há filas na Marginal na zona de Santa Mar de Oeiras, também demora na A5 de Oeiras para Linda a Velha e da Cruz das Oliveiras para as Amoreiras e C19, Cacém, reta dos comandos e Alfragide Pinamanique. A segunda circular também com fila a partir do Estádio da Luz para o Campo Grande, sentido contrário desde Sacavém, e na Cril, trânsito demorado em ambos os sentidos na passagem por Odivelas, e há fila também nos acessos aos túneis de Benfica em direção a Algés.
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4: Hoje vamos ter um dia de sol com muito vento. Já ontem à tarde foi uma maluqueira, o vento estava doido, e hoje conte novamente com vento forte no litoral oeste e nas terras altas. Mais uma vez, cuidado com as saias.
5: Exato.
4: Máximas para hoje.
5: Hoje vamos até aos 32 graus. Évora e Beja com essa máxima 32. Santarém 31, Setúbal 30. Lisboa e Coimbra 29. Braga, Porto Alegre, Castelo Branco e Faro nos 28 de máxima. Funchal 27, Leiria 26, Vila Real também. Bragança, Viseu e Ponta Delgada nos 25. Porto e Viana do Castelo nos 25. Aveiro e Guarda, 22 graus de máxima nesta quinta-feira.
0: Atenção que hoje, depois das 9, vamos receber a Carolina Deslandes e vamos também anunciar o segundo nome do cartaz do Nós Alive do próximo ano.
4: Ai,
0: vai
4: ai,
0: gostar
4: ai,
0: de saber.
4: Ai, ai, ai, ai.
0: É depois das 9.
6: Acabaram de

0: de saber.
1: Ai, ai, ai, ai, ai.
0: É depois das 9.
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18: Mas nada bate, de facto, é a infalível. Tática que nos parece infalível do Tiago Rocha.
19: Oh Pedro, assim até eu. Manuel Cardoso utilizou a tática do banana. Queres ver? Banana, não tem caroço, não tem caroço, não tem, não tem.
20: É, está, é depois, ok.
18: Epa, é sublime. Tudo pronto?
21: Tudo pronto.

0: É muito gira esta música. Birds of a Feather, a Billie Eilish na Rádio Comercial. São 8h12, vamos para o...
1: Vamos!
2: 10 a 0.
0: Então, a Iva Ferreira queria porque queria.
1: E conseguiu?
3: Então, se queria, tentou e conseguiu.
0: Se a Iva quer, a Iva tem. Iva, bom dia.
4: Olá, Iva.
5: Olá, bom dia.
1: Olá.
0: Se não responder, nós cobramos Iva. Iva trabalha.
4: Achas que a Iva, ao longo da sua vida, ouviu algumas piadas acerca do seu nome?
0: Alguma vez, Iva? Foi?
5: Sim, ainda hoje.
0: Mas as pessoas fazem piadas com Ferreira?

0: Ah, não estão?
1: Olha, mas uma coisa é certa.
2: Muito, muito.
1: Nenhum dos vossos nomes entra, nem podia entrar na nossa lista de hoje.
0: Pois não.
1: Não, não. Porque o que temos aqui são 10 nomes que terminam em Ana. A-N-A.
0: Porque o nome do dia é Adriana. Ah!
3: E está na lista.
0: Então?
3: Pronto.
0: Já disse Adri.
3: Já ajudámos.
0: Bom,
2: ok.
0: Nomes que acabam em Ana.
2: Então, okay.
1: Atenção, há um nome que começa e acaba.
0: Sim, e.
2: Ok.
0: E pronto, e é
1: isso, não é?
3: É muito simples.
1: Atenção, viste como. Eu não disse que era Ana.
0: Não, não disseste que era Ana.
1: Disse, começa e acaba.
0: Começa e acaba em Ana. Mas, enfim.
2: Muito bem, muito bem.
0: Vamos ver se acertam. 10 nomes terminados em Ana. Vou começar a contagem.
1: Bora!
2: Ana, Liliana, Mariana.
0: Calma.
1: Ana,
0: calma.
1: Liliana, Mariana. Sim.
2: Joana. Mariana, Adriana, Juliana.
1: Muito bem.
2: Ariana.
1: Já dissemos.
0: Como?
2: Ariana.
1: Sim.
0: Boa,
1: okay. Muito bem.
0: Mais.
1: Olha, há aquela humorista que é do bem.
2: Como?
1: Aquela humorista, aquela miúda com muita graça que é. Qual é a coisa do bem?
3: Não, Luana. É só
0: Luana. Muito bem. Mais.
1: Olha, em Évora vive lá uma.
0: Sim, tem um tempo.
2: Diana.
1: Só falta uma.
0: Só falta uma. Opa, vocês têm 20 segundos para dizer um nome que acaba em Ana e começa em C, por amor de Deus.
3: É um nome muito bonito.
0: Está na moda.
2: Começa por C?
3: Sim.
0: Com Catano, não chega lá, quer dizer?
2: Não.
1: Ai que ela cai! Ai que ela cai!
2: Caiana?
0: Caetano, era Caetana! Era Caetana!
1: Tem uma amiga Caetana?
0: É uma. Sim. Eu até disse com Caetano que eles não acertam e era Caetana.
3: A Caiana é amiga da Vaiana. Não é?
0: Caiana. Ah. Mas eu gostei do raciocínio.
2: A Clara queria dizer Caetana, que ela tem uma amiga que se chama Caetana.
0: Quem é que queria dizer Caetana?
2: A Clara tem uma amiga que se chama Caetana.
0: Vamos ao VAR. Clara, tu tens uma amiga chamada Caetana?
2: Sim.
0: Mas, peraí, ela chama-se mesmo. Como é que é o nome dela?
2: Caetana
0: está sendo ganharam!
1: Mas que pouca vergonha é esta?
3: Eu nem sei o que fazer.
1: Mas que é isto?
0: Não é? Era o que faltava. Disse Caetana.
3: Aí, pronto, está bem.
0: Ganharam? Então. Opa, vocês. Agora não pode ser. Queres ver que não pode ser?
1: Já agora perguntas se querem ganhar, se querem perder.
0: Querem ganhar ou perder?
2: Ai, eu não sei. Eu quero perder.
1: Pronto, é que tu dás a vitória.
0: Eu estou a dar.
1: Mas eles não querem.
2: Eu
0: quero
2: ganhar.
0: Clara, vamos por parte. Clara, queres ganhar ou perder?
2: Ganhar.
0: Muito bem. Francisca, tu é que vais desempatar. Isto é para ganhar ou para perder?
2: Eu não sei.
3: É como no condomínio. Não sei, é igual. Isto é um condomínio.
0: Não saímos daqui.
2: Diz que não seja nada do primo Jaime.
0: Ah, mas isso não podemos dizer.
1: Pois,
0: querem. Família, vocês decidam. Vocês querem
3: falar um bocadinho durante 30 segundos?
0: Querem, exato.
3: Têm 30 segundos para decidir.
1: Isto é tipo o ovo Kinder. Querem escolher o chocolate e o brinquedo.
0: Falem entre vocês durante 30 segundos. Discutam lá se querem ganhar ou perder.
2: Já decidimos, queremos ganhar.
3: Pronto,
1: boa.
0: Nada é assim mesmo.
1: Eu acho que foi bem escolhido.
0: Foi bem escolhido e foi merecido.
3: Foi.
0: Ganharam com todo o mérito e dentro
3: agora,
0: das regras.
1: Meninas aí no carro, deem as mãos e façam muita força.
0: Sim, sim.
1: Porque agora é preciso agora rezar.
0: Francisca e Clara, vocês estão de mãos dadas, como diz o tio Vasco?
2: Sim.
1: Deem as mãos. Cantem o Cumbaiá.
0: Olhem para o céu.
3: E agradeçam.
0: E agradeçam este prémio.
4: Acabou de ganhar o aparelho dos dentes que o meu primo Jaime usou durante 20 anos. Ele nem precisava, mas gostava de armazenar lá comida.
3: Epa. Malta, os aparelhos são caríssimos.
1: Pois são.
3: São caríssimos.
0: Desculpa.
3: É desinfetar durante 20 anos e já está.
1: Peraí, Opini, este era aquele aparelho do teu primo que depois foi para o caixote de lixo e ele foi buscar lá.
3: Já viajou muito.
0: Oh, menina, vocês desculpem. Opa, que chatice.
3: Não, tu é que deste a vitória.
2: Vamos tentar novamente.
0: Vamos tentar novamente.
1: Um dia que o prémio vai ser.
2: Exatamente.
0: Opa. Bom, eu ia dizer, façam bom uso do prémio, mas calhar não façam. Deixem só.
1: Ah, tenho uma pergunta a fazer. Quem é que no início deste 10 a 0 começou a mandar nomes como se não houvesse amanhã?
3: Tá. Não foi a Francisca?
1: Eu caí.
0: Foi a Francisca.
1: Francisca, parabéns. Liliana, Mariana, Catana. Jesus, parabéns.
0: A Francisca respondeu à edição de hoje e às próximas 3 semanas.
3: Queria muito o aparelho dos dentes.
0: Foi incrível. Iva, Francisca e Clara, vocês
1: tchau,
0: são muito divertidas.
3: Um beijinho.
1: Felicidades, tudo a correr bem.
3: Beijinhos ao resto da família.
0: Ok, será entregue. Beijinhos.
2: Fiquem bem, beijinho. 10 a 0. 10, 10.

0: 0.
1: Esta miúda era uma metralhadora de respostas.
2: Mas foi logo. Caetano, eu estou aqui ouvindo-se a dizer, estava aos gritos a dizer Caetano de tal maneira que o carro do lado olhou como quem diz: é para mim.
3: Já não gostavam a chamar.
2: Mas pronto, está tudo certo. Eu pensava que ia. E afinal, a Clara tinha uma amiga chamada Caetano.
1: Tinha. A amiga é essa que lhe valeu o prémio.
3: Sim, claro, sim. Claro.
2: E meu Deus, que prémio.
3: Que justo.
1: Olha, vamos ao queijo.
2: Vamos ao queijo. Quinta-feira parece um bom dia para ganhar prémios. Cá está.
3: Se é para ganhar alguma coisa, então eu acho que estamos sempre prontinhos.
1: Isso é uma viagem. Pode ser uma viagem. 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
3: A Terra Nostra lançou este ano a campanha Levamos o Sabor à Letra e é mesmo isso que vai acontecer.
2: Não sei se sabe, mas as fatias de queijo de Terra Nostra são feitas com apenas 4 ingredientes que não têm daqueles és nem aditivos.
1: E as fatias de queijo de Terra Nostra não têm és, lá está, não têm aditivos. Então o desafio é exatamente esse: escrever uma review ao queijo de Terra Nostra sem usar a letra E. A melhor a review ganha essa viagem aos Açores.
2: E agora está na hora de treinar aqui connosco. Pode ser? Vamos embora. Queremos que converse connosco durante 30 segundos. E durante essa conversa não pode nunca dizer uma palavra que inclua a letra E.
1: É aí o que acontece, Pedro.
2: Será que acontece? 808-20-10-30 vai acontecer já a seguir. Caetano, era Caetana.
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1: Quem é que vai levar um cabaz de queijo? É realmente o Tiago Barbosa.
2: É o Tiago que não pode dizer é.
1: Tiago, bom dia.
3: Bom dia.
4: Olá, Tiago.
1: O Tiago é de
3: Olá,
1: onde?
3: Bom dia. Olha, eu vivo numa terra chamada Soutaria.
1: Chamada como?
3: Soutaria.
1: Onde é que é? Onde é que fica?
3: Fica perto de Orem.
1: Orem.
4: Orem.
1: Bem. Se não ganhar, oremos. Mas vai ganhar, vai. Vai ganhar.
4: Quer dizer, a regra diz que não pode levar com três vacas, não é?
1: É isso.
3: Três.
4: Sim, três.
1: Então, pode dizer até três Es. Três Es, okay. Girassol. Ah, não, era A.
4: Era A.
1: Então, vamos lá. Está pronto, Tiago?
3: Estou.
4: Então, não há cá palavras com Es.
1: Não há.
4: Há a mínima palavra com Es. Mas, atenção, também não queremos silêncio. Quer que fale connosco.
2: Sim,
4: tá bem?
2: Sim, vai.
4: É que, por cima, a conversa que temos consigo tem um tema que dá pano para mangas.
1: Ui, pois dá. Estás pronto, faz.
4: Então, sim, senhor. Tiago, 30 segundos. Sim. Para nos dizer todos os toppings que uma pizza pode ter. Então vamos a isto. O que é que uma pizza pode ter?

0: Ui, pois dá, pois dá. Estás pronto, Vasco?
1: Estou, senhor. Tiago, 30 segundos para nos dizer todos os toppings que uma pizza pode ter. Então vamos a isto. O que é que uma pizza pode ter em cima?
2: Os toppings em cima?
1: Em cima, pô, já está uma vaca.
0: Uma já está.
2: Ah, já está a contar.
1: Já.
2: Então, em cima pode ter.
1: Pode ter, Puma, pode dois S.
0: Acabou, foi rápido. Não, isto foi, não, isto foi rápido. Como foi rápido, em cima.
1: Em cima não, pode ter.
0: Ó, Tiago, isto foi assim. Em cima pode ter.
2: Pois, então.
0: Vamos.
1: Eu gostei. Foi giro, estava aqui.
0: Anda, mas já estava a dar a contagem.
3: Pois, queres dar-lhe uma segunda
0: vamos
3: hipótese?
0: Uma segunda
3: eu também estou a sentir.
0: Tiago, okay. Vou só pôr a contagem sem estar a valer, só para perceber que ela existe. Está a ouvir?
2: Ah, muito baixinho.
3: Ok, okay. Okay, vamos então, contar até três.
0: Vou pôr outra vez.
1: Olha, quando eu disser tempo, está a começar, está okay. Bem?
0: Então vá, bora. Então vá.
2: Ok, eu vou partir pôr isto tudo mais alto, mas isto, vocês estão muito baixinhos.
0: Não,
1: também não é preciso, não é preciso.
0: Também é preciso meter-se com o Vasco dessa maneira.
2: Eu sei que o Vasco está aí, mas.
1: Já são 20 anos.
0: Não, mas disto, onde vai um vão todos. Se o Vasco é baixinho, todos somos baixinhos. Mas a questão é, vou pôr baixinho. a contagem.
3: E começa logo a dizer, tópicos da pizza.
0: Tópicos da pizza. Okay? Além do queijo, o que é que a pizza tem mais?
1: Um, dois, okay. Três, tempo! Então que toppings é que a pizza... Camarão.
0: Sim.
1: Ok, mais.
2: Atum.
1: Atum. Atum, mais coisas.
3: Boa.
2: Ananás.
1: Ok. O que é que achas das azeitonas?
2: Não gosto.
1: Não gosta? Porquê? Por causa do quê?
2: De azeitonas.
0: Não, mas porque
2: é que
0: não...
2: Não é.
1: Mas é o quê? É o sabor? É... Faz borbulhas? É o quê?
2: É o sabor.
1: É o sabor. É o sabor. Já está aí uma vaca.
0: É o sabor.
1: É o sabor, mas dá-lhe uma vaca.
3: E queijo? Queijo é ótimo.
0: Olha.
3: Imitou a vaca.
0: Foi bom porque ele fez. Ele não, é. Não, não tem, não tem. Mas não eu, tem. Gostei, eu gostei que tivesse imitado a vaca. Foi
1: sim.
0: Bem. Ele agora estiver a imitar a contagem.
1: Sim, senhor. Mas olha, passou.
0: Passou, é pá, passou.
2: Obrigado.

0: Agora tenho um problema com o meu filho. Durante 5 anos andou com uma flipa que se falaram 10 a 0 e nunca conseguiu.
1: E agora?
0: Ele está a me ouvir, se calhar não tem problemas com chegar a casa.
1: Como é que chama o seu filho?
0: Lourenço,
1: mas está uma coisa boa. Isto não é o 10 a 0.
2: Pois, ao menos
1: isso.
2: Hoje tem que chegar a casa com uma pizza nas mãos e pronto, ele fica logo.
3: E vai receber uma coisa que não recebe no 10 a 0, que é um prémio como deve ser.
1: Sim.
0: Pois.
1: Exato.
0: Quer dizer, o aparelho dos dentes hoje também não era assim tão mau.
2: É um balúrdio.
3: Por acaso não.
1: Eu gosto que o Tiago não era assim tão mau. Tiago, um abraço. Bom dia.
2: Um beijinho grande. Tchau, parabéns.
1: Parabéns.

0: Atenção à pérola da manhã.
1: A pérola da manhã.
2: Fez já, o nosso dia.
1: Queremos agradecer a esta ouvinte.
0: Como é que chama a nossa ouvinte?
1: Não tenho aqui o nome dela, mas queremos agradecer. Ah, tenho aqui. É a Sara Pereira.
0: A Sara, ok.
2: E cheira-me que representa muita gente.
0: Então, recuemos um bocadinho. Hoje no 10 a 0, tínhamos 10 nomes que acabavam em Ana, porque a lista baseia-se em Adriana, que é o nome,
1: sim,
0: do dia, não é?
1: Exato.
0: E eu digo, sem dizer que a palavra é Ana, que o nome é Ana, digo, olha, atenção, em relação a Ana, temos um nome que acaba em Ana e também começa.
1: E vai daí a Sara posta a pensar.
3: Sim, sim. Malta, eu tenho que contar isto. Pior estou eu, que quando o Vasco disse que havia um nome que começava em Ana e acabava em Ana, e eu pensei, Anana.
2: Anana.

0: A Nana.
1: Tem muita graça.
2: Mas eu gosto de cansada, estou a pensar. Mas agora, alguém se chama a Nana?
3: A Nana? Está parvo. Então, mas que pista é esta?
2: Não, e não, não só há como está à nossa frente. A Nana Lulucas.
1: Olha, agora lembrei-me do outro ouvinte também. Digam a Nonas. A Nonas.
3: Nonas. Digam a Nonas. A Nonas.
2: Já vamos ouvir a Nana Lulucas, mas antes. O Paulo Miranda com o trânsito oferecido pela Benacar. O que é que se passa, Paulo?
4: Está complicado o trânsito em Lisboa. Na A5, a fila está já a começar na zona.

0: Moreiras. Na Marginal, as paragens começam antes da Praia de Santo Amaro, em direção à zona de Algés, na A2, desde a Baixa de Corroios, o IC19 entre o Cacém e a Reta dos Comandos e Alfragide Pinamanique, eixo Norte-Sul a partir da Ameixoeira. Há demora também nos dois sentidos para passar em Odivelas, na zona do Senhor Roubado, e no acesso aos túneis de Benfica em direção a Algés. Também os acessos ao túnel do Grilo através da A8, com trânsito lento, e depois na descida de Camarate em direção a Sacavém. Passando para a cidade do Porto, o trânsito está acumulado na A3 desde Águas Santas em direção à via de cintura interna. Há fila também na A20 a partir da zona de Oliveira do Douro para a Ponte do Freixo e Vê-se aí até à passagem pela Perlada. Há agora também resistência entre Francos e a passagem pela Boa Vista. Demora na A1 a partir de Santo Ovídio para a Ponta Rábida.
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2: E este caminho até ao fim de semana vai ser quentinho. Vamos ter um fim de semana com máximas, inclusivamente a subir. Vamos andar ali nos 30. Hoje já vamos saber das máximas. Eu digo-lhe que pode contar com o sol dos grandes, céu pouco nublado e vento forte mais uma vez no litoral oeste e terras altas. Máximas.
3: Gostei, sol dos grandes. Hoje, quinta-feira, vamos até aos 32. Arranquemos nos 22. Guarda 22, Aveiro também. Porto 24, Viana do Castelo 24. Bragança, Viseu e Ponta Delgada 25. Vila Real e Leiria 26, Funchal nos 27, nos 28, Faro, Castelo Branco, Porto Alegre e Braga, Coimbra e Lisboa a partilhar máxima de 29, nos 30 temos Setúbal, Santarém chega aos 31 e Évora e Beja 32.
1: 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Ana Nalu Lucas, com o essencial da informação. Ana, bom dia.
4: Bom dia. Mais de 30 concelhos de 6 distritos estão hoje em perigo máximo de incêndio rural. O IPMA colocou também quase todos os concelhos de Portugal continental em perigo muito elevado e elevado de incêndio. A Ministra do Trabalho rejeita para já rever o aumento do salário mínimo nacional. Maria do Rosário Palma Ramalho diz que o valor que está em cima da mesa são 970 euros em 2027. A Direção-Geral da Saúde registou no ano passado mais de 3.650 notificações de acidentes com doentes, a maioria feita por profissionais de saúde, e refere-se sobretudo a quedas e úlceras.
1: Agora 25 para as 9.
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8: Este ano não comprámos mochilas novas porque as do ano passado estavam boas. E eu disse, malta, vamos poupar este dinheiro e vamos fazer outras coisas.
9: Os forretas, linda
8: não,
9: velha.
8: Não. As mochilas estão ótimas. Todos os anos compro uma mochila. É, não é? Pegamos nesse dinheiro
9: Kika e compramos
8: bicicletas.
9: Limpem as lágrimas.

0: pegamos nesse dinheiro,
1: Kika e Francisca,
0: bicicletas.
1: Limpem as lágrimas. Vossos pais são saídos de um romance de Charles Dickens.
0: Não chegam os teus novos.
1: O Oliver Twist passa-se ainda à velha, coitadas das crianças. Andam há 6 anos com a mesma mochila.

0: nunca perde o seu poder esta canção. Empire State of Mind. Jay-Z e Alicia Keys cantam Nova York.
1: É espetacular.
0: É uma grande música.
1: E ouvir esta música na Ponte de Brooklyn é
0: inacreditável. Está sempre a dar e para tirar fotografias naquelas plataformas rotativas.
1: Sim, sim, sim.
0: Muito giro. Entretanto, nós estávamos a ver aqui uma mensagem. Isto é galhofa todos os dias, e ainda bem que é, e ainda bem que passa isso para esse lado, mas nós nunca imaginamos o que é que se passa na vida dos ouvintes. Chegou aqui uma mensagem do ouvinte que nós não vamos identificar, mas que nos tocou especialmente e, portanto, representa todas as pessoas que possam estar a passar por um momento mais difícil. Estamos aqui também para si. Esta mensagem diz: nos últimos dois dias as emissões foram de rir às lágrimas. É novidade, diz o ouvinte, não, mas nestes dois últimos dias tem sido especial e tem um especial significado, porque, diz o ouvinte, fiquei sem trabalho por questões relacionadas com o mercado e vocês têm sido um bálsamo, uma lufada fresca de esperança. E depois ele acrescenta uma coisa que nos impressionou, que é: a minha família ainda não sabe. Portanto, ele ainda não contou à família que perdeu o emprego. Primeiro, diz ele, porque não lhes queria dar esse peso em cima. E segundo, porque nunca queremos desiludir a nossa família. Não vamos dizer o nome deste ouvinte.
1: Sim, nós percebemos.
0: Vamos só dizer, não vai desiludir ninguém.
1: Mas tem de falar.

0: vida acho, tem momentos bons e momentos maus, mas partilhe isso com os seus próximos.
1: E a família tem, faz parte do processo.
2: Porque vão, é, juntos é que vão arranjar a solução.
0: De certeza que a família vai estar consigo e vai ajudá-los. Ele diz: vocês dão alento e esperança no amanhã e força para lutar. É isso que lhe diz, desejamos a este ouvinte, que, repito,
2: vai,
0: não vamos identificar,
2: bem,
0: mas força, isto vai correr bem. E olha, não guarde só para si.
1: Exato. Uhum.
0: Não guarde só para si.
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8: Comercial, 10 minutos para as 9 da manhã. 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
8: 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O que é, Cândido, querias falar? Não temos tempo.
10: Bom,
8: E agora, em direto dos estúdios especiais volantes de Nuno Marco. O Homem que Mordeu o Cão é uma oferta Seat e Fnac.
10: O homem está em casa, não está? Estás em casa?
11: Pois. Eu hoje estou em casa porque se trata do meu primeiro dia de folga enquanto realizador barra ator.
8: Barra ator?
12: Barra ator.
11: Eu nesta fase estou-me a dirigir a mim próprio.
8: Ah,
11: que é
8: pois.
11: Muito estranho.
8: Então, mas antes não. assim
11: é verdade, o Rui Mel está-me a dirigir, epá, e é incrível. Está a sacar de mim cenas. Estou a vomitar as entranhas para aquele set.
8: Calma com esta imagem.
11: Tem que se limpar no fim.
8: Sim, com uma espátula.
11: Bom, vamos ao título deste
8: vamos
11: episódio.
8: Vamos embora.
11: Bora. Título deste episódio: uma foto linda de um prevaricador feio. Eu gosto da palavra prevaricador e acho que se usa pouco. Antes de mais, epá, eu estive a ouvir a mensagem daquele ouvinte e quero mandar um abraço para o ouvinte que mandou a mensagem a dizer que...
8: Há imensa gente aqui até a propor, a perguntar de que zona do país é que ele é e quais são as habilitações que tem, se calhar ainda sabe já aqui.
11: Isso é maravilhoso, epá, muita força para ele. Tenho que vos dizer que ontem terminei a primeira semana de filmagens do Homem que Mordeu o Cão, o filme. A experiência está a ser muito linda. Eu ontem deixei um vídeo no meu Instagram gravado no primeiro dia de rodagens e que é a prova em como eu sou um realizador que reflete criteriosamente em cada passo, tanto assim que Vasco Palmeirim questiona nesse vídeo se estou a pensar ou se estou em freeze.
10: Não era
11: a Gabriela Soares, que está a fazer um making of do filme e vai montar o filme mesmo. Ela captou esse momento maravilhoso. Tens que ver no Instagram, epa, porque eu estou de facto a pensar profundamente em como vamos resolver a cena que estávamos a filmar. E ouço a tua voz com um timing preciso a dizer: estás a pensar ou estás em freeze? mas tem sido incrível e, epá, e até ao momento eu diria que não houve um minuto daquilo que a gente filmou que não seja o que eu... que não corresponde àquilo que eu tinha pensado e que eu tinha desenhado e tudo. O que significa que se for mau eu não posso culpar mais ninguém que não é o próprio.
10: Exato.
11: Basicamente é isso. Mas o cu.
9: Olha o cu.
11: Aí está. Mas estou muito contente com a maneira como aquilo está a resultar. Epá, fazer filmes é muito giro. E quero mandar aqui um grande abraço a toda a equipa técnica e artística que está a trabalhar comigo naquela aventura. Pá, aquilo é malta que sabe do seu mistério. Bom, e agora? Uma entrada para a grande enciclopédia do Homem que Mordeu o Cão, de casos de tribunal claramente vencedores. Eu não sei se ouviram falar disto, mas há um senhor americano, Robert Lee Brock. O Brockes. Fazem isso?
8: Meu Deus.
11: Ele decidiu pôr em tribunal ele próprio.
8: Então?
11: Ah, isto é vintage.

0: Passo a citar, o pedido não tem qualquer fundamento jurídico. Não! Mas como assim? Meu Deus!
1: Muito injusto.
0: O tribunal ainda classificou o processo como manifestamente frívolo. Frívolo! Para onde vais, mundo? Para onde vais? Bom, eu tinha aqui mais uma história, não sei se ainda tenho tempo para contar, mandada para um ouvinte nosso.
2: Se for rápido, sim.
0: Vamos a isso.
3: Outro
0: a ser rápido. É muito boa. A nossa ouvinte, Ala Baldaia, mandou para o grupo do Reddit do Homem que Mordeu o Cão esta história e começa de uma forma muito querida e fofa. Ninguém imagina para uma coisa sem caminho. Reparem, o ano de 2023 foi até agora o mais feliz da minha vida porque fui mãe. Pá, lindo o momento da vida de uma mulher. Diz ela, como qualquer mãe de primeira viagem do século XXI, tento não perder pitada do que o meu rebento faz.

0: Não, ela não mandou. Ficou um silêncio estranho. Ficou um silêncio estranho.
1: Está muito bem. O Homem que Mordeu o Cão. 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
0: Mas que nostalgia que me está a dar ouvir isto.

0: gostaria que os herdeiros da escritora Enid Blyton não me processassem devido à comparação que fiz.
1: Ou então vão reagir dizendo, por acaso já tínhamos pensado nisso. Nuno, um abraço, até amanhã.
2: Tchau, tchau, Nuno.
3: Beijinhos.
0: Forte abraço.
1: Até amanhã.
4: Bom,

0: Hoje, nas competições europeias, entra em campo na fase de Liga da Liga Europa, frente aos noruegueses do Lillestrøm. Paulo Miranda.
1: O adversário é o quinto no campeonato norueguês, já com 20 jornadas disputadas, e chega motivado depois de vencer o Vålerenga. O torriense procura na Europa o fogo que tem faltado na segunda liga, apenas uma vitória em 6 jornadas. A equipa do Oeste é a terceira fora do principal escalão português a competir na UEFA, depois de Beira-Mar em 1999 e Leixões em 2002.
0: O jogo é na Noruega e começa às 8 da noite.
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0: 2 anos a argumentar na internet porque é que Portugal não deve devolver os artefactos e as obras de arte às ex-colónias.
1: Ah, certo. Senhor General, com a sua experiência, como é que podemos evitar ter que mandar os nossos filhos para a guerra cultural?
0: Recusar. Nós fizemos é que os jovens adiram à guerra cultural. Por isso é que eu defendo o serviço militante obrigatório.
2: O serviço militante obrigatório?
0: O serviço militante obrigatório, em que cada pessoa é obrigada a ter uma posição radical sobre cada polémica moral que invade o espaço mediático. Não é?
3: E isso é melhor que o serviço militar obrigatório?
0: Muito melhor. No serviço militante no serviço militar obrigatório, o recruto tem de sair da cama às 6 da manhã. No serviço militante obrigatório, o recruto tem de ficar na cama até às 6 da tarde, agarrado ao telemóvel, a discutir com estranhos na internet.
1: Mas, ó, Sr. General, já que o Sr. General gosta tanto do combate ideológico, porquê é que não contribui para o debate sobre, sei lá, a habitação, o acesso à saúde, a educação, o futuro do emprego? Porquê? Peraí, peraí. Que é isto?
3: Que
1: é que se passa?
3: Onde é que isto vem?
1: Que é isto?
3: Estamos...
0: Eu não acredito! Não, já...

0: Música nova para a Áurea, chama-se Back into Love.
1: É mesmo gira, não é?
0: Mesmo, é um grande regresso. São 9:30. Hora de retomar o essencial da informação nas manhãs da comercial com a Ana Lucas. Ana, bom dia.
2: Bom dia. Está marcada para esta hora a reunião entre governo e sindicatos da PSP e da GNR. O objetivo é concluir a negociação do suplemento especial para o controle de fronteiras aeroportuárias. Haverá outra reunião a 29 de setembro e, na semana passada, os sindicatos anunciaram protestos entre 22 de setembro e 30 de outubro. Foram detidas 11 pessoas a bordo de uma lancha de alta velocidade na Barra do Estuário do Tejo. A embarcação foi detectada ontem à noite numa operação da Polícia Marítima em coordenação com a Polícia Judiciária. De acordo com a CNN Portugal, trata-se do maior número de elementos capturados até agora numa narcolancha. O Torriense estreia-se hoje nas competições europeias, joga com os noruegueses do Lillestrøm a partir das 8 da noite.
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3: Não está. Na Estrada Nacional 106, em Penafiel, temos agora a informação de que há um acidente na zona da Staples. Envolve um carro e uma moto e o trânsito tem estado aí bastante condicionado. No Porto, o trânsito está acumulado ainda na via de cintura interna entre Bonjoia e o Noda A3. Pelo meio, há acidente ainda antes das Antas. Há também dificuldades no sentido contrário, precisamente entre o Noda A3 e as Antas. Contigualmente com filas na A4, na ligação à A28, que está com trânsito demorado a partir da Ponte Lessa para a Avenida AEP, que também tem sinal amarelo, tal como a A1 entre Santo Ovídio e a Ponta Rábida, e a A3 a partir do Noda A4 em direção à Circunvalação e via de cintura interna. Na cidade de Lisboa, trânsito mais acumulado agora na Marginal devido a acidente na zona de Caxias, trânsito sujeito a demora. Mais à frente há uma viatura avariada em via esquerda na reta do Dafundo. Na A5 há fila a partir da zona da Ribeira da Laje, há acidente ao quilómetro 13 e há demora também a partir de Caselas em direção às Amoreiras.
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1: E alguns já só pensam no fim de semana, está quase, está à porta. Hoje é quinta-feira, dia 17 de setembro, vamos ter um dia quente, mas com muito vento, tal como aconteceu ontem. O vento vai continuar a chatear, sobretudo no litoral oeste e nas terras altas, mas ainda assim vai ser um dia simpático com estas máximas.
4: Aveiro e Guarda 22, Porto 24, tal como Viana do Castelo, a máxima em Bragança, Viseu e Ponta Delgada é de 25 graus, Vila Real e Leiria 26, Funchal chega aos 27, 28 para Faro, para Castelo Branco, também 28, máxima em Braga e Porto Alegre, Coimbra e Lisboa chegam aos 29, Setúbal nos 30, Santarém 31, Évora e Veja 32 graus de máxima.
0: 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Daqui a pouco junta-se a nós a Carolina dos Landes, tem novidades?
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17: 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Está a valer.
18: Bora.
19: Lata.
18: Para ouvir música, aquela coisa mais antiga de ouvir música.
19: CDs.
20: Antes dos CDs.
17: Ainda mais antigo.
20: Começa por D.
19: Discos de vinil.
18: Muito bem.
21: Acabou de perder um óleo de massagem com aroma a bifanas.
17: Vamos.
20: Quê?
17: Vamos.
20: É que uma coisa não
18: gosto
20: mais
18: de pensar
20: outra.
18: Que existe e que só não é um best-seller porque as pessoas não sabem.
17: É para conceito vencedor. Vais a uma massagem, então que óleo é que quer? Eu hoje quero bifana.
18: Bifana.
20: Que está ao lado da linguiça.
18: E onde é que espalha o óleo das bifanas? Nos presuntos.
17: Nos presuntos.
20: Ah.

0: A Sky Full of Stars, os Coldplay na Rádio Comercial. Rádio Comercial que recebe agora a Carolina Deslandes, que está em stress desde as 7 da manhã, porque foi confrontada com o trânsito matinal, não é?
1: Ela saiu de casa ontem.
0: Tu saíste de casa cedíssimo.
2: Eu saí de casa muito cedo e ainda assim não cedo o suficiente. Como é que é possível?
0: Pá, apanhaste trânsito. Hoje, então é um dia. Sabes onde é que não vais apanhar trânsito?
2: Onde?
0: Porque vais de jato particular e assim.
2: Ai, não vou, não, amor.
0: Na tua digressão europeia. Nós estamos aqui,
2: ai,
0: nós estamos na presença de uma artista.
3: Olha
0: portuguesa.
3: Só as datas que
0: olha, olha Vasco, para aqui. Vasco, detalha, por favor.
3: Olha, começa a 18 de janeiro, 18, 19, 20, 20. Isso foi tudo seguido. Não, mulher, não descansas, mulher.
1: Pois era isso que eu estava a ver. Quando é que ela ia dormir?
2: De 22, paro. Pois só canta 31.
3: Está bem, 18, 19, 20, 21, 22 de janeiro, 31 de janeiro, 1, 2, 3, 4, 6, 7, 8, 9, 11 e 12 de fevereiro. E mulher, isto é muito cansativo.
0: Isto é, o Trek, ainda bem que é com E. O Trek, que é nos Países Baixos, depois Bruxelas, Luxemburgo, Paris, Londres, Haia, Hamburgo, Frankfurt, Zurique, Genebra, Berlim, por anunciar que é uma cidade...
4: Muito bonita ali.
0: Bem bonita.
2: Sim, quem nunca foi ao centro de Pura Anunciar não sabe o que está a perder.
1: É lindíssimo.
3: Por anunciar, é maravilhoso.
0: Sim,
2: não,
0: sim.
2: Esquece.
0: A
2: aquilo que mais me fascinou são as fontes à noite.
0: As fontes de Pura Anunciar, vou dizer uma coisa.
4: E vai arrebentar para o ano, portanto, se é para ir a Pura Anunciar.
0: Agora. É o best kept secret. É depois Valência, Madrid, Tenerife e Barcelona. Oh, Carolina, como é que isto acontece? O que é que aconteceu aqui?
2: Olha, isto acontece e é muito pouco mérito meu, na verdade, porque eu estou, o Vasco Sacramento e a Sons em Trânsito trabalham comigo desde 2017 e têm-me vindo a plantar este bichinho de nos mandarmos para fora. E fizemos uma experiência, em 2024 fizemos Luxemburgo, Paris e Londres, e eu achei que não ia correr bem e correu muito bem.
0: Lembro-me de falarmos na altura.
2: Superou completamente as minhas expectativas, e então foi, eles disseram, bora experimentar, e se correr bem dás-nos aqui
0: margem
2: carta verde.
0: Para... Exatamente. Sim, sim, sim.
2: E então, pronto, foram eles que imaginaram estas coisas. Eles já fizeram mais tours europeus, eu nunca fiz nenhuma. Pronto, sou uma pessoa até bastante pouco viajada, porque fui mãe muito cedo e deixei-me dessas andanças. É raro eu conseguir sair e sair por muito tempo. E por isso eu confiei totalmente neles e isto é mérito da minha agência, da minha equipa e dos sonhos serem esta coisa bonita e coletiva, não é? Às vezes as pessoas veem coisas em nós que nós estamos incapazes de ver. Não porque não acreditemos, mas porque a vida tem muitas coisas e às vezes nós pensamos que o sítio onde já chegámos já está bom. Só que
0: está... E está, não deixa de estar.
2: Não deixa de estar, mas efetivamente estar sempre no lugar do conforto, não é? Pode se tornar um bocadinho perigoso, porque há um lugar de desafio que é preciso, há um lugar
1: para evoluir,
2: de...
1: sim.
2: Sim, há um lugar de adrenalina, de... O Vasco estava-me a dizer, eu vou voltar a ir a concertos teus onde quase ninguém te conhece. Eu acho que isso é
0: muito desafiador, assustador também, tem essa dimensão de assustador. Mas da experiência que tiveste em Londres, estavas a falar de Londres, correu especialmente bem. Como é que foi tocar fora de Portugal para ti?
2: Foi incrível. Foi mesmo, foi incrível. Ainda por cima, eu vivi em Londres, eu estudei lá durante um ano e já vi muitos concertos no Jazz Café. E portanto, de repente, quando chego lá e estávamos a fazer ensaio de sons, já estavam muitas pessoas à porta e eles vieram até comigo e disseram: "Ah, your fans are waiting outside. Are you gonna take pictures?" E eu: "Oh, they're not my fans." "Yes, they are." Eu: "No, no, they're not for me. They have your face on a t-shirt."
0: Mas até princípio é contigo.
2: Não, completamente. Eu cheguei lá fora e fiquei tipo: "Como assim? O que é que está a acontecer?" E é um tipo de, não só pessoas portuguesas, mas pessoas ou que conviveram com portugueses que lhes mostraram a minha música, ou que vieram cá de férias e ouviram num carro ou num restaurante e foram pesquisar e ficaram ligados à música. E isso é efetivamente muito, muito especial. E pronto, e é isso. Eu acho que nós temos esta coisa, como eu digo no vídeo em que eu anuncio

0: associatura, esta coisa de nascer em Portugal e dizerem-nos que o país tem um teto baixinho. Então é sempre, não são os sonhos, são os sonhozinhos. É, não é uma carreira, é uma carreirazinha, são os passinhos. E vão-nos instigando esta coisa de pensar sempre a no diminutivo. E acho que a globalização não pode só servir para haver McDonald's em todo o lado e para chegarmos às cidades e ser tudo muito parecido. Pode servir também para abrirmos caminho e deixar de ser tudo muito longe e passar a ser tudo possível. E acho que
1: há
0: isso.
1: Que pensar em grande, e quando não somos nós a pensar, alguém nos tem que dizer.
0: Exatamente.
1: Pensa. Vá, vamos
0: exatamente
1: embora.
0: Bora lá.
2: Atira-te.
0: Isto, isto não pode ser.
1: Olha,
0: só
1: muitos parabéns.
2: Muitos parabéns. Isto é
1: deve ser muito giro pensar que alguém lá fora te está a descobrir neste momento da tua vida, não é?
0: Ai, há, fico tão contente.
1: Há uma pessoa que vai ao teu concerto e pensa, ok, quero descobrir o trabalho desta artista.
3: Mas olha, é engraçado que digas isso, porque a Carolina e eu estivemos juntos há uns, já não sei quanto tempo é que foi, um concerto que foi um mini concerto ali na zona da Expo, que deixámos
4: Expo,
3: em que convidámos pessoas que trabalham nesta empresa, na Bauer, um pouco por todo lado. E eram pessoas que não eram portuguesas. E então é engraçado que o desafio da Carolina nessa altura foi, como é que eu, cantando em português, músicas super portuguesas, com temas super portugueses, como é que eu consigo chegar ao coração desta gente toda? E estava tudo calado a ouvir a Carolina.
2: E chegou, ainda hoje tem colegas nossos da Bauer.
3: E no final foi toda a gente, não tinham t-shirts com a cara dela, infelizmente, mas foi
1: mas
3: toda
1: vamos
3: a
1: enviar.
3: Gente dar os parabéns à Carolina, a dizer, pá, Carolina, dá para entender tudo o que estás a dizer.
2: É verdade, ainda hoje tenho colegas nossos da Bauer, de um dos 9 países onde a Bauer existe, a perguntar-me para aquela artista e tal. Já lhes mandei músicas também. Isso é muito engraçado, porque
0: é espetacular.
2: Quando se diz, ah, não se consegue ter uma carreira lá fora, minimamente presente, por causa da língua. Não é verdade.
1: Porque não são só palavras, também há energia.
2: Lembro-me nos anos 90, lembro-me de ter visto em Zagreb os Madre Deus. Eles não percebiam uma palavra e estavam todos profundamente comovidos, porque a música é maior do que o idioma, não é? E,
0: portanto, também acredito nisso. É efetivamente mais difícil.
2: Claro que é.
0: E nós não temos noção do quão difícil é a nossa língua, porque nós falamos-la, não é? Mas efetivamente o português tem assim uma mistura de sons e nós somos muito fechados na maneira como dizemos.
5: Sim,
0: as coisas.
5: Sobretudo o português europeu, não é? Ou seja, sim, é português do Brasil mais fácil, o português europeu de Lisboa, que muitos de nós aqui temos, é impossível de compreender.
2: É impossível.
0: Eu vou dizer que é tudo pronto, parece assim uma coisa meio um palavrão. Mas a música é a palavra e é também a melodia. E eu acredito que os momentos também entre as canções são momentos de comunicação.
2: Sim, sim.
0: E eu gosto mesmo de pessoas e eu gosto mesmo de comunicar. Não sou nada aquela artista de ai, que inferno, eu gosto de fazer música e agora vou ter que lidar com as pessoas. Não, eu
2: tu
0: gosto...
2: és o contrário.
1: Não, e depois tens muita graça também a juntar a isto.
0: Muito obrigada.
2: Está aqui um ouvinte nossa, a Marina, a dizer que está a comprar bilhetes para Bruxelas, para ela e para o namorado belga, que também já é muito fã da Carolina.
0: Oh, muito obrigada, muito obrigada.
2: Estás a ver? Espetacular. Cá está outro ouvinte lá em Bruxelas. Concerto em Bruxelas. Onde? Quando? Onde? Calma. Deixa-me ver Bruxelas. 19 de janeiro.
3: É do Botânico.
2: Edmundo. O Edmundo dá nome a esta artista, porque esta artista não é de Portugal, é Edmundo.
3: Bravo.
0: Muito bem, Pedro. Muito bem, muito bem.
2: Senti condescendência.
0: Muito bem. Não, não, não.
2: Não, não, senti...
0: Isto foram palavras de apoio.
2: É, não foram. E estás a pescar o olho. Carolina, muitos parabéns.
1: Olha, muitos parabéns.
0: Muito obrigada.
1: O mundo é teu.
0: Isto e
1: é
0: obrigada por me receberem,
2: claro
0: que fico sempre muito feliz.
3: Vais-te carrinha,
2: é a tua casa.
3: Os sítios para os outros, ou não?
0: Tu acreditas que ainda não me explicaram bem essa parte?
3: Como assim?
2: Ah, não sabes quais internet.
1: Alguém a vai levar.
0: Não nos explicaram bem essa parte. Nós fizemos Paris, Londres, por exemplo, de comboio.
2: Sim, em 2024.
0: Faz bem. Foi muito fixe. Não, ainda por cima, como é uma coisa nova, eu sinto que sou a personagem principal de um filme, sabes?
3: Sim.
0: Quando de repente há um narrador e tu estás, és a pessoa misteriosa do comboio que está a ler um livro na sua tour.
3: Mas olha, és capaz de fazer essa viagem outra vez, porque tens Paris a 21 e Londres a 22.
0: Não, de certeza que vai acontecer haver muita coisa, carro, carrinha, sim.
2: Mas isso é mais giro, porque assim tu vês realmente as cidades e as aldeias. Se fosse de avião, é tudo muito fácil. Assim vais de carro e vês mais.
1: Depois
2: coisa.
1: Vem outro álbum a contar isso tudo.
2: Tu enjoas de carro?
0: Não, e leio nos carros todos.
2: Consegues ler sem enjoar?
1: Sorte.
0: Consigo ler sem enjoar, sim.
2: Isso é ficção científica.
1: Eu abro o Instagram, quase que vomito.
2: Não consigo. Não, telefone e ler coisas é completamente impossível.
0: Leio, escrevo.
3: Enquanto conduz.
0: Não conduzo. Não, mas eu leio mesmo, eu leio livros inteiros dentro do carro.
2: Não, e vais ter, porque daqui até o Trek são 3 romances.
0: Pronto, sim.
1: Olha, mas diz uma coisa, o livro está no colo ou colocas o livro à frente?
0: Como vai ser?
1: Ah, ok. Como é que consegues?
0: Sim. E à noite tenho uma luzinha mesmo, daquelas que prendes com um gancho nas páginas e ficas com a luz e vou ler até casa.
2: E às vezes nos concertos.
0: Não, mas
2: esperem um bocadinho que falta um capítulo.
0: Não, mas eu vou-vos dizer uma coisa, e isto é verdade. Se nós tivermos muito tempo no carro, como eu estou muito tempo no carro, porque estamos sempre de um lado para o outro, e não tivermos a ler, passamos o tempo todo a fazer scroll.
1: Pois é.
0: E fazer scroll vai-nos matando os neurónios, porque tirando. E atenção, a internet é um sítio onde eu já descobri montes de coisas bonitas, e música, pintura, comédia, coisas mesmo fixe, receitas, mas também é um sítio onde nós ficamos completamente dormentes a olhar para um telefone e de repente passaram duas horas. Pá, e eu não tenho mais que fazer. Lamento. Eu quero aproveitar aquele tempo para fazer alguma coisa. E leio coisas que adoro e saio super inspirada.
2: Portanto, tu fazias scroll e depois passaste para os livros. Pode dizer-se que estivemos na presença de um plot twist.
0: É, exatamente.
2: Viste como eu vou ligar.
0: Viste.
5: Espetacular.
2: Condescendência do. Obrigado, Carolina. Parabéns.
0: Parabéns. Venham ver-nos.
2: Detalhes sobre a digressão europeia da Carolina no site da Comercial.
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0: Comercial, bom dia, 5 minutinhos só para as 10 da manhã. 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
2: É verdade, depois dá vontade de rir, mas depois às tantas não podemos rir, porque estamos a rir, depois também se riem, depois acordam, depois vêm abraços, né? Não há nada que resulta.
0: Mas há uma coisa que resulta. 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
0: 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Vamos embora.
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2: É lá, viste?
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4: 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Ai, essa não.

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0: Olá, Ana Lucas, como estás?
1: Olá,
0: bom dia.
1: Estás bem?
2: Bom dia. Depois das reuniões de ontem com os diretores escolares, o Ministério da Educação avança que foram colocados 362 alunos dos ensinos básico e secundário em escolas públicas dos concelhos do Barreiro, Seixal, Loures e Odivelas. A tutela garante que são praticamente todos os casos de matrículas pendentes nestas regiões. Ficaram ainda por colocar alguns alunos no concelho do Seixal, em casos específicos que vão continuar a ser acompanhados pela Agência para a Gestão do Sistema Educativo. A GNR deteve 232 estrangeiros entre janeiro e finais de agosto deste ano, isto em mais de 21.500 fiscalizações a estrangeiros em Portugal. Além das detenções, foram emitidas 348 notificações para abandono voluntário do país. Inundações, estradas cortadas, escolas fechadas e vários motoristas tiveram de ser resgatados da água. Pelo menos uma pessoa morreu depois da tempestade de ontem à noite em Espanha, que afetou as regiões de Valência, Catalunha e Andaluzia. Uma situação que está agora mais calma, Paulo Rico.
3: A situação nesta manhã está mais calma, já tendo a normalizar. Não está prevista chuva, mas a noite de ontem foi caótica. A cidade praticamente colapsou e o mais estranho é que foi tudo no espaço de uma, duas horas. Ruas inundadas, carros a deslizar, estradas bloqueadas, tudo inundado, ramos de árvores no chão, e o cenário foi todo no meio de temperaturas altas, ou seja, esteve muito calor durante todo o dia, e mesmo com calor começa a chover torrencialmente de uma forma quase desenfreada durante duas horas. É certo que havia aviso laranja, esse aviso cumpriu-se e bem, foi uma noite muito complicada, os transportes também colapsaram, as comunicações também pararam, e para quem esteve em Valência durante a madrugada, foi uma noite um pouco de pesadelo, mas que aparentemente já está tende agora a normalizar.
2: Pode ver as imagens captadas no local pelo jornalista Paulo Rico no site da Rádio Comercial na área de notícias.
0: Muito bem, mais notícias daqui a uma hora aqui na Rádio Comercial. Obrigado, Ana. Para já vamos saber como é que anda o trânsito às 10h03. Paulo Miranda, bom dia.
1: Bom
0: o trânsito
1: dia.
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4: Olá, bom dia. Vamos então começar com informações para a Autoestrada de Cascais, onde temos a informação de que existem dois acidentes, um ainda em fase de resolução ao quilómetro 13 na ligação de Carcavelos para Oeiras. A via de direita está obstruída. Junto ao acesso do estádio há um novo acidente ao quilómetro 7 em via esquerda e naturalmente o trânsito ainda bastante acumulado a partir da zona de Oeiras. Há filas também nos acessos ao viaduto do Duarte Pacheco. Há agora também informação de acidente na Avenida da Ponte na ligação de Almada para Lisboa. Já com paragens a partir da Baixa de Almada e ao longo do tabuleiro o trânsito muito lento até ao local do acidente. Há também informação de acidente no eixo norte-sul na zona de Campolide, já com o trânsito bastante intenso a partir do nó da radial. Na Cril também um acidente na zona de Alfragide está a provocar paragens a partir dos túneis de Benfica e no IC19 também acidente antes de Pinamanique a provocar lentidão a partir de Alfragide Norte. Mantêm-se os abrandamentos na segunda circular no Campo Grande e na zona do Relógio. Já na cidade do Porto, trânsito mais intenso na A1 de Canidelo para a Ponta Rábida e VCI até à passagem por Francos, sentido contrário entre o Estádio do Dragão e o nó da A3. Também está a sinal amarelo, tal como na A3, A28 e Avenida AEP.
0: Meu Deus, que caos.
4: É verdade.
1: Quase que ficavas aqui até às 10h30.
0: Sim, íamos embora. Íamos
4: mas há mais para dar. Podem sempre ligar para o nosso número verde, que é o 800-2020-10. É nacional e grátis.
0: Obrigado, Paulo. Muito obrigado. 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Estou aqui a ver que vamos começar esta hora com o Tame Impala, que foi a primeira confirmação do Nós Alive, sendo que já há outra.
1: Sim.
0: Há outras, na verdade, mas hoje uma muito importante.
1: Somber, finalmente.
0: Somber!
1: O Somber!
0: Somber! Tame Impala e Jenny, já a seguir.
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0: Bora lá, mais uma quinta-feira a começar aqui com a Rádio Comercial.
1: Hoje sim é quinta-feira.
0: Hoje é quinta-feira.
1: Estamos mais perto do fim de semana.
0: É isso mesmo. São agora 10h09. A primeira desta hora tem Impala com Jenny Dracula.

0: Estávamos aqui com uma dúvida, eu e a Filipa, porque, ao que parece, hoje, dia 17 de setembro, é o dia aqui em Portugal em que mais pessoas fazem anos.
1: Sim, mas no mundo inteiro, segundo a ONU, é o dia 9 de setembro. Depois, há aqui mais dados, dia 15, dia 12...
0: Há portanto, quem diga que também foi ontem, o dia 16 de setembro.
1: Aqui pelo meio, sabemos que entre 9 e 20 de setembro é quando nascem mais pessoas. O mês de setembro é o mês com mais bebés, eu própria sou um bebé de setembro.
0: Porque foi ali na altura, então, da passagem de ano que
1: exatamente.
0: Tudo aconteceu.
1: É, não sei, deve ser uma questão hormonal qualquer.
0: Não sei, pega as pessoas estão com mais tempo livre, recomeços, sabes, aquela
1: precisam
0: coisa
1: de
0: do
1: quentinho.
0: Vamos mudar de vida, vamos...
1: Sim, é um bom pedido para o novo ano.
0: Exatamente.
1: Também, não é?
0: Um desejo de ano novo. Uma criança, caralho.
1: Oh.
0: Alex Warren, Ordinary, já a seguir aqui na Rádio Comercial. Bom dia. Parabéns a todos os que fazem anos ontem e amanhã.
1: Não, amanhã ainda não
2: só
1: podes.
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0: James Morrison, You Give Me Something. Queremos dar-lhe, não é something,
1: os parabéns.
0: Não, 20 mil euros.
1: Ah, só querias dar os parabéns às muitas pessoas que fazem anos hoje, que é um dos dias com mais nascimentos em todo o mundo. Mas, sim, se calhar é mais importante dar 20 mil euros.
0: Eu acho que sim.
1: As pessoas agradecem.
0: É o jackpot do Show Me the Money esta semana. Na sexta-feira acontece a chamada, já amanhã, às 2 da tarde. Vera Fernandes liga, atende desse lado e diz Show Me the Money e pronto, 20 mil euros são seus.
1: Mas tem mesmo que dizer, tem de ser a primeira coisa que diz à Vera, Show Me the Money. E depois dela lhe mostrar o dinheiro, já pode conversar à vontade. Antes disso, para se inscrever e sabermos o seu número para lhe podermos ligar, tem de enviar uma mensagem com a palavra vencer para o 68900.
0: Envia a mensagem e depois, don't worry, é já a seguir. Matt Conner e Ray Dalton.
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0: Don't worry, Madcon com Ray Dalton na Rádio Comercial. Não se preocupe, hoje de manhã foi incrível, mas há sempre um resumo para relembrar.
1: Hoje foi assim.
2: Esta música chama-se Que Saudade. Uma forma de tentar matar saudades de casa é manter a ligação, por exemplo, à rádio. Está aqui um ouvinte que mandou uma fotografia que provoca alguma inveja, de dizer. Diz ele: dizem vocês, em casa, no carro, em todo lado. Eu digo, em Moçambique, na Praia da Barra, a 8.400 km de distância, vocês continuam a aparecer. Mas, obrigado pela mensagem, mas a fotografia mata-me. A fotografia mata-me.
3: Disseste praia.
2: Praia da Barra, praia. Moçambique. Ei. É uma paisagem,
3: é, um luxo, não é?
2: Inacreditável. Não se deve estar mal.
3: Não
2: se deve estar mal.
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2: 65% das pessoas diz que dormir em conchinha é um mito, que não é confortável e que faz demasiado calor, demasiado depressa.
4: E faz um braço ficar dormente. Especialmente a pessoa que está do lado de... Eu vou dizer, a pessoa que está atrás.
3: A pessoa que agarra, a concha.
4: A pessoa que está atrás, depois não sabe onde meter um braço. Logo à noite dormiu em búzio.
3: E se consegue adivinhar o futuro.
2: Sim. E ouvir o mar.
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2: 10 nomes terminados em ano.
4: Bora.
6: Ana, Liliana, Mariana.
4: Calma. Mariana.
3: Sim.
6: Joana.
4: Só falta uma. Ai que ela cai.
6: Caiana?
2: Não. Caetana, era Caetana.
4: Caetana. Tem uma amiga Caetana.
2: Vamos ao VAR. Clara, tu tens uma amiga chamada Caetana?
6: Sim.
2: Mas, peraí, ela chama-se mesmo... Como é que é o nome dela?
6: Caetana.
2: Caetana está sempre ganhando.
7: Acabou de ganhar o aparelho dos dentes que o meu primo Jaime usou durante 20 anos. Ele nem precisava, mas gostava de armazenar lá comida.
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4: Atenção à pérola da manhã.
2: A pérola da manhã.
3: Fez o nosso dia.
2: Queremos agradecer a esta ouvinte.
4: Como é que chama a nossa ouvinte?
2: Não tenho aqui o nome dela, mas queremos agradecer. Ah, tenho aqui. É a Sara Pereira.
8: Malta, eu tenho que contar isto. Pior estou eu, que quando o Vasco disse que havia um nome que começava em Ana e acabava em Ana, e eu pensei, Anana.
3: Anana. Tem muita graça.
2: Mas eu gosto de cansar, estou engraçado. Mas alguém se chama Anana.
4: Anana. Está parvo. Então, mas... Que pista é esta?
2: Não, e não só há como está à nossa frente. Anana.

0: 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No microsegundo seguinte, diz ela, sou sobressaltada por uma notificação da minha mãe em caps lock. Apaga a foto! Diz a nossa ouvinte. Fui abrir a foto e lá estava ele, a espreitar de dentro dos boxers do meu marido. Um de dois irmãos. Seu nome, Tintim.
1: Coitado.
2: Apaga a foto!
0: Há organizações de sítios que abrem elas para o Nodi.
2: Nodi!
0: Ao Nodi e aos seus irmãos.
3: Hoje foi assim.
4: Ai, ai, o Nodi nunca sai de moda. Está com a Rádio Comercial. Amanhã eles voltam, claro, voltam sempre. Sexta-feira, às 7 da manhã, cá estão. Risk It All, Bruno Mars, para ouvir agora. Eu sou Filipa Galrão, também cá está.

0: Faltam 10 minutos para as 11. João Só com Tiago Nogueira. Quem não sabe amar, deixe-se ficar com a Rádio Comercial. Vizinhos, já a seguir, pobre ex-namorado.
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0: Vizinhos, pobres namorados na Rádio Comercial. Acabei de beber um café e estou com uma energia que não me faz ideia.
1: Onde é que se desliga?
0: Eu vou-te explicar, porque eu agora ando a reduzir o café. Ando a tentar beber menos. Então quando bebo um...
1: Dá-te logo um kick para a semana toda.
0: Não, fica aqui, esquece. Estou pronto para ir para o luxo. Pollux, que é uma loja de Tupperwares ali na Baixa Pombalina.
1: Sim.
0: Estás bem,
2: Estou
0: Sandra?
2: Muito bem.
0: Vamos às notícias?
2: Estou aqui embora na tua super energia.
0: Não, bora lá, vamos.
1: Vamos a coisas sérias.
0: Notícias boas, por favor, Sandra, por favor.
2: Portugal vai a caminho do quarto superávit consecutivo, diz o primeiro-ministro. Luís Montenegro defende que as contas públicas estão equilibradas e são a melhor garantia para a sustentabilidade a médio e longo prazo. Reconhece também que o conflito no Médio Oriente está a penalizar muito o país e não só.
3: Uma situação insustentável. Chega mesmo a ser absurdo que estejamos todos a ser penalizados e não consigamos dar a volta. Como primeiro-ministro, tenho insistido junto dos nossos parceiros da União Europeia e nas instâncias internacionais para que se ponha cobro a este caminho. Eu vou mesmo dizê-lo, é um caminho do ponto de vista económico e social estúpido, não beneficia ninguém, prejudica-nos a todos, não tem um sentido.
2: Palavras na abertura da Conferência Europeia da Economia Alemã em Lisboa. Depois das reuniões de ontem com os diretores escolares, o Ministério da Educação avança que foram colocados 362 alunos dos ensinos básico e secundário em escolas públicas dos concelhos do Barreiro, Seixal, Loures e Odivelas. A tutela garante que são praticamente todos os casos de matrículas pendentes nestas regiões. Ficaram ainda por colocar alguns alunos no concelho do Seixal, com casos específicos que vão continuar a ser acompanhados pela Agência para a Gestão do Sistema Educativo. A GNR deteve 232 estrangeiros entre janeiro e finais de agosto deste ano, isto em mais de 21.500 fiscalizações a estrangeiros em Portugal. Além das detenções, foram emitidas 348 notificações para abandono voluntário do país. Inundações, estradas cortadas, escolas fechadas e vários motoristas tiveram de ser resgatados da água. Pelo menos uma pessoa morreu depois da tempestade de ontem à noite em Espanha. Afetou as regiões de Valência, Catalunha e Andaluzia, uma situação que está agora mais calma.
0: Obrigado, Sandra. Mais notícias aqui na Rádio Comercial daqui a uma hora.
1: 40 minutos de música seguida e atenção, porque aqui pelo meio vamos ter o último anúncio do Nós Alive.
0: Não vamos dizer já, pode haver quem não saiba.
1: Exato.
0: E assim fazemos uma pequena surpresa a algumas pessoas. Luís Capaldi é a primeira desta hora. Stay Love, depois Teddy Swims.

0: Amor sem pressa, David Fonseca na Rádio Comercial. Que música bonita.
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0: Sombre.
1: Finalmente o Sombre decidiu vir.

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0: Dusk Till Dawn, Zion Concia. Estou aqui a processar uma coisa que...
1: Estamos na fofoca.
0: A Filipe Galrão acabou de me dizer uma coisa forte.
1: Sim, ele, o Zion, que estávamos aqui a ouvir, tem uma filha com a Gigi Hadid, a modelo, que eu acho que agora está com quem?
0: Bradley Cooper.
1: Ele esteve com ela 7 anos, mas num podcast onde esteve há pouco tempo, no Caller Daddy, ele disse que talvez nunca tenha estado apaixonado realmente pela Gigi.
0: Meu Deus do céu, e porquê que ele foi dizer uma coisa dessas?
1: Não sei, se calhar perguntaram e ele respondeu.
0: Mas não se diz isto, teve 7 anos com ela, claro. Que falta de respeito.
1: Não, e a mãe da filha, não é?
0: Claro, exatamente.
1: Ela deve ter pensado, ui, 7 anos perdidos.
0: Vamos seguir. Old Me in the Dark, Miles Smith. Ainda por cima ela é tão querida e tão gira.
1: Mas não a conhecemos pessoalmente, não. Pode ser uma cobra.
0: Mas tem ar de pessoa, boa pessoa.
1: Estou tá
0: a dizer. Old Me in the Dark, Miles Smith, já a seguir na Rádio Comercial. Faltam 27 minutos para o meio-dia.
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12: Obrigado. 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

0: Old Man in the Dark, Miles Smith. Ontem, por acaso, estava aqui e já se criou um grupo de WhatsApp e tudo com as pessoas que vão aos Chefs on Fire este fim de semana. É o evento do ano para grande parte dos meus amigos.
1: Ah, aqueles áudios que estavas a mandar a ofender pessoas, era sobre isso.
0: Não,
1: vão em grupo aos Chefs on Fire.
0: Vamos todos.
1: E quando vais assim em grupo aos Chefs on Fire, tu ficas na mesma fila com toda a gente ou cada um vai à sua
0: cada
1: vida?
0: Cada um vai à fila para pedir para todos.
1: Ah, não sei se pode fazer todos.
0: Isso. Acho que não se pode fazer
1: não,
0: isso.
1: Não, por acaso eu acho que podes.
0: Pronto, é isso.
1: Tu tens um QR Code no telefone, não é? Tens que o mostrar sempre por cada menu que vais buscar.
0: Tens
1: que levar
0: é.
1: O telefone de toda a
0: Mas
1: gente.
0: Mas combinamos assim, pronto, andamos ali e pronto.
1: Eu explicar a logística em direto.
0: É incrível, acontece já este fim de semana com a Rádio Comercial no Parque Marechal Carmona, em Cascais, 19 e 20 de setembro. 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
1: Tem música e tudo. Estar a comer ao som de música ao vivo, eu acho que é das melhores coisas.
0: Maravilhoso. Comer e beber.
1: Comer já e beber, sim.
0: Red Hot Chili Peppers.
1: Para não ficar embuchado.
0: Já a seguir aqui na Rádio Comercial.
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0: não?
1: Pronto, por acaso rima com uma. Lembrei-me agora, não vou dizer. Vamos às notícias, Sandra.
0: Eu agora aqui a tentar lá, puxar pela cabeça.
1: Eu já te digo.
0: Está bem.
2: Pode rimar com tropical.
1: Tropical, porque orbital.
2: É o tempo que eu vou falar agora.
1: Bora lá.
2: Vizinha por
0: vem
2: isso,
0: uma onda, não é? Uma onda de calor. Atmosfera.
1: Vamos lá.
2: Depois da descida da temperatura, a promessa de subida e de nova onda de calor, o Instituto Português do Mar e da Atmosfera prevê que os valores médios das temperaturas a partir de sábado serão substancialmente superiores aos valores médios para a segunda metade de setembro, acima dos 30 graus, com mínimas também altas, dando origem a noites tropicais. Portugal vai a caminho do quarto superávit consecutivo, diz o primeiro-ministro. Luís Montenegro defende que as contas públicas equilibradas são a melhor garantia para a sustentabilidade a médio e longo prazo. Reconhece também que o conflito no Médio Oriente está a penalizar muito o país. Palavras na abertura da Conferência Europeia da Economia Alemã em Lisboa. E se pudesse viajar até ao nascimento das estrelas, assistir à explosão de uma supernova ou aproximar-se de um buraco negro sem sair de Lisboa? A experiência imersiva Smithsonian Viagem pelo Cosmos promete levar os visitantes numa viagem de 13,8 mil milhões de anos pela história do Universo. Ana Bernardino foi experimentar.
3: O céu estrelado sobre o Arizona é o ponto de partida desta aventura. Com óculos de realidade virtual, somos convidados a embarcar numa viagem que tem início onde tudo começou, no Big Bang. De repente, desaparecem as paredes da sala à nossa volta e milhares de galáxias espalham-se pelo espaço. Ao longo da experiência, entramos dentro do telescópio espacial Hubble, exploramos os famosos pilares da criação e assistimos ao nascimento de uma estrela. E no final, quando regressamos à Terra, fica uma sensação de que somos incrivelmente pequenos.
2: A experiência Smithsonian Viagem pelo Cosmos abre hoje as portas ao público na estação de metro do Terreiro do Paço, em Lisboa. Promete uma viagem imersiva pelo nascimento das estrelas, evolução dos planetas e pelos maiores mistérios do universo. Uma oportunidade para olhar para o céu com outros olhos.
0: Eu quero.
1: Que giro, também fiquei com muita vontade.
0: Eu quero levar as crianças.
1: Giro. Boa, obrigado, Sandra. Mais notícias daqui a uma hora na Rádio Comercial. Passenger, Alex Warren, já a seguir.
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1: Mais 40 minutos de música, a começar com Passenger, a música
0: não,
1: nova
0: não.
1: Do...
0: Ah, sim, sim, desculpa.
1: O que é que foi?
0: Não é o Passenger, mas não, a música chama-se Passenger.
1: E é do Alex Warren e a seguir a Sara Correia.
0: Eu fico bem confusa.
1: Quero é viver, bom dia.

0: Bleeding Love, Leona Lewis. E Filipa disse-me durante esta música: tenho novidades incríveis, bombásticas sobre Leona Lewis. E eu disse: não me contes, contas a toda a gente ao mesmo tempo.
1: Ao mesmo tempo, para todos ficarmos a saber.
0: Estou
1: estava a ler um tabloide britânico, o Mirror, é verdade. E a Leona Lewis, desde 2016, que se afastou dos palcos, não lança música, ela tem uma doença Hashimoto. E agora voltou, no dia 30 de agosto, anunciou que está a fazer um novo álbum, está a tocar ela os instrumentos. E ainda este ano vamos ter novo álbum de Leona Lewis. Esta não é
0: não,
1: a notícia
0: não
1: mais incrível que tu querias hoje.
0: Muito bem, os tabloides às vezes servem para coisas também úteis.
1: É verdade.
0: É bom. Leona Lewis, estamos aqui à tua espera, filha, volta rápido.
1: 11 anos depois.
0: Mas é ainda este ano ou já ou para o próximo
1: ano? Ela diz que é ainda este ano.
0: Muito
1: não sei
0: bom.
1: Se a coisa vai atrasar ou não.
0: Where is my husband? Para ouvir agora na Rádio Comercial, Ray, meio-dia e que horas são? Meio-dia 16.

0: parece uma fada.
1: A Ariana Grande. Não sei se já te disse isto, mas esta é a minha música favorita da Ariana Grande.
0: Acho que não disseste.
1: One Last Time.
0: Então para a próxima já sei. Quando nós estiveres cá, eu vou fazer aquilo que tu fazes muito quando eu vou de férias, que é: aqui está a música favorita da Filipa Galra.
1: Fazes muito bem.
0: Assim vais no carro, onde pronto tu fores, e vais ouvir a rádio comercial com a tua favorita. Exatamente.
1: A Ariana Grande é que se vai afastar um pouco, não é?
0: Pois, ela disse que sim. Ela está um bocadinho farta que as pessoas estejam sempre a escrutinar o corpo dela e
1: olha,
0: tudo mais.
1: Olha, percebo perfeitamente.
0: Sim.
1: Por acaso.
0: É, ela já deve ter dinheiro suficiente também para se afastar.
1: Não, sim, pode estar sempre a trabalhar até falecer. Avicii, The Night, para ouvir já a seguir aqui na rádio comercial.
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0: Avicii na Rádio Comercial. Estamos de saída. Oh.
1: Já. Olha, está-se tão bem que passou super rápido.
0: Tu hoje estás aí muito tranquila. Eu estou a olhar para ti aí na
1: eu
0: cadeira.
1: Eu hoje estive sempre sentada.
0: Sempre sentada e a fazer as tuas coisinhas. Sim.
1: Olha, estive a fazer desenhos.
0: Boa.
1: Eu quando tenho folhas à frente não me aguento.
0: Tratar de coisas, fazer desenhos, fazer
1: tratar
0: o programa.
1: Tratar de coisas,
0: está
1: sim.
0: Bem.
1: Administrativa.
0: I knew it. Taylor Swift já a seguir. Depois, Pedro Andrade consiga a partir da 1 e nós cá estaremos amanhã às 10.
1: Beijinhos.
0: Até amanhã.
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a caminho do quarto superávit consecutivo, palavras de Luís Montenegro na abertura da Conferência Europeia da Economia Alemã em Lisboa. O último fim de semana de verão traz nova onda de calor. Algumas zonas, como Alentejo ou Lisboa e Val do Tejo, os termómetros vão atingir os 38 graus. Durante as noites, as mínimas serão também altas, na casa dos 20 graus, dando origem a noites tropicais a partir de sábado. Rita Redshoes partilhou hoje mais um single de Fala, o novo álbum que vai editar a 25 de setembro. Será composto por canções escritas por autoras portuguesas. A nova canção, escrita pela cantora e compositora A Garota Não, chama-se Fala Bem e tem...

está a velha infância dos tribalistas na Rádio Comercial. E lembro-me que uma das minhas tias tinha esta música mesmo enquanto toque polifónico no Nokia antigo. Não sei se era o 3310, mas sei que era um Nokia. E toda a gente tinha um Nokia, não é? Bons tempos. Não só dos Nokia, mas também dos toques polifónicos. E, na verdade, lembrei-me disto agora, das folhas com os códigos para copiar esses toques, porque eram muito caros. Cada um custava 2 euros. E uma pessoa tinha de ser criativa.

E cá está a Guia Ali na Rádio Comercial, que vai estar em destaque este fim de semana no The Weeknd, do nosso Wilson Honrado. O Wilson que vai estrear a remistura que fez desta No Matter Where I Go no sábado à noite, não se esqueça, e que vai ser editada nas próximas semanas. Por isso, já sabe, não perca este fim de semana o The Weeknd. Vai ser incrível.

0: Aqui na comercial, o Callum Scott diz-nos que está a dançar sozinho, Dancing on My Own.
1: Pobrezinho.
0: Mas sabe quem é que não está sozinho em palco? Luís de Matos, muito bem acompanhado, digo-lhe já.
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0: Pois claro, a seguir na comercial toca Benson Boone. Boa tarde, estamos a 28 minutos para as duas.
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0: está Benson Boone na comercial. E eu diria que é um bom conselho, slow it down, até porque às vezes é preciso, não é? Slow it down, acalmar. 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
1: Aqui está Pitbull na Rádio Comercial. A seguir tocam os Tame Impala, mas para já vamos para o essencial da informação. Já cá está a Sandra Braga Fernandes. Sandra, muito boa tarde.
2: Boa tarde. Prepare-se para mais aumentos nos preços dos combustíveis na próxima semana. O gás óleo deverá ficar mais caro 10 cêntimos e a gasolina 8. Avança a fonte do setor à Rádio Comercial e Comercial. Os tripulantes de cabine da EasyJet vão fazer greve de 2 a 6 de outubro, também a 19 até 23 de dezembro. Paralisação aprovada pelo Sindicato Nacional do pessoal de voo da aviação civil. Segue-se a negociação dos serviços mínimos que serão anunciados nos próximos dias. Serão afetados cerca de 500 voos programados para os aeroportos do Porto, Lisboa e Faro. O último fim de semana de verão traz uma nova onda de calor. Em algumas zonas, como Alentejo, Lisboa e Val do Tejo, os termómetros vão atingir os 38 graus. Durante as noites, as mínimas serão também altas, na casa dos 20 graus, dando origem a noites tropicais. O Teatro Variedade recebe até domingo a peça Pigmalião, uma ópera contemporânea portuguesa que transporta o mito clássico para um futuro destruído. A criação combina ópera, teatro visual e música eletrónica. O compositor Gerson Batista fala da construção deste espetáculo.
3: Ideias todas de amor, de reconstrução, de reciclagem, de amor descartável, de amor físico e não emocional. Acabaram por fazer-me criar, de certa forma, uma série de paisagens sonoras onde isso estava implícito, com essa ideia meia nostálgica e sombria de um amor impossível. E a partir daí, depois de ter criado essas primeiras paisagens sonoras, foi quase ir andando ao longo delas, ir mapeando as palavras.
2: Pigmalião estreia hoje no Teatro Variedades.
1: Obrigado, Sandra. Até já.
2: Até já.
4: Já está.
5: Obrigado, filha. Toma lá para beberes qualquer coisinha.
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1: E voltamos agora à melhor música sempre na Rádio Comercial, para já com os Tame Impala, que passam a 10 de julho pelo Menosa Live, mas há mais novidades fresquinhas que anunciamos hoje de manhã aqui na Rádio Comercial.
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1: 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Também a 10 de julho, atenção, no Noza Live vai tocar Somber, sim, vai mesmo acontecer, vai ser incrível. Bilhetes já à venda, prepare-se para uma noite épica. Por enquanto, cá estão eles, Tame Impala e Jenny. Boa quarta-feira, eu sou Pedro Andrade e estou consigo, já sabe, até às 4, com a melhor música sempre.

0: sugar. E cá está Harry Styles pela Rádio Comercial. E agora lembre-se disto, que é muito importante. Temos aqui uma novidade depois das duas. É importante então lembrar-se disto.
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0: E depois das duas da tarde, aqui na sua rádio, vamos estar, no fundo, diria eu, aqui a remexer. Exatamente, remexemos na história da música. Vamos redescobrir os discos, os concertos, alguns recordes, também festivais.

clássico, clássico de Britney Spears, One More Time. A Britney, que muito antes de se lançar no mundo da música, na verdade participou num concurso de talentos, o Star Search, um concurso norte-americano que estreou neste dia, 17 de setembro, em 1983, e que ajudou a descobrir nomes como a Princesa da Pop, claro, mas também Justin Timberlake, Christina Aguilera e as Destiny's Child, imagine bem.

Que maravilha, que maravilha, não é? Incrível esta November Rain dos Guns N' Roses. São quase 9 minutos e um solo de guitarra que, enfim, deixa qualquer um arrepiado. E que ficámos a conhecer neste dia, mas em 1991, a altura em que a banda lançou não um, mas dois álbuns em simultâneo, Use Your Illusion 1 e também o Use Your Illusion 2, uma das decisões, eu diria, mais ambiciosas da carreira dos Guns N' Roses, aqui até hoje também é uma das decisões, das melhores decisões.

desta banda. Mas o 17 de setembro também fica marcado por, olha, dramas familiares, também faz parte. Debbie Mathers Briggs, a mãe de Eminem, neste dia, em 99, avançou com um processo judicial de 10 milhões de dólares contra o próprio filho por difamação. Na altura, alegava que as letras de músicas como esta, My Name Is, arruinaram a reputação e a vida profissional da Debbie. O caso acabou por ficar resolvido 2 anos depois, em 2001, mas por um valor muito abaixo do pedido, e que serviu apenas na

é a altura de darmos os parabéns a Ana Moura. Faz anos hoje, 17 de setembro. Ela que começou na adolescência numa banda de covers de pop rock chamada Sexto Sentido. Depois, aos 19, chegou até a gravar um disco inteiramente pop rock, mas nunca foi editado. Isto porquê? Porque em estúdio já a sua veia fadista falava sempre mais alto. Agora, já sei, Play It Again, Pedro. É isso mesmo. Desliza, da Ana Moura, na Rádio Comercial.

0: está a Bárbara Tinoco na Comercial, que agora é mãe, e diz que aprendeu que o som mais bonito de todos são as gargalhadas de um bebê. E os pais que me estão a ouvir, de certeza que acham o mesmo. Ora, muito bem, a seguir, o som é outro, não é a gargalhada de um bebê, mas o vozeirão de Bruno Mars. Toca já a seguir, aqui na Rádio Comercial.
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0: Cá está Bruno Mars na Rádio Comercial. Pois claro, When I Was Your Man, muito romântico, com uma daquelas baladas que faz suspirar até os corações de pedra. Se bem que ao sábado à noite não suspiramos, dançamos e muito aqui na sua Rádio Comercial.
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0: Digo-lhe já, modéstia à parte, claro, é um grande.

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0: está Amy MacDonald na Rádio Comercial e a seguir trago-lhe um DJ que antes de se dedicar às mesas de mistura era gerente de várias discotecas em Paris. Já deve saber de quem é que eu estou a falar, mas para já vamos ao essencial da informação. E para isso já cá está a nossa Sandra Braga Fernandes. Sandra, boa tarde.
1: Boa tarde. Quase 30 infrações nos primeiros dois dias das novas regras da circulação na VCI. Só podem circular pesados de mercadorias com destino ao Porto ou a Gaia. O intendente da PSP, Marco Almeida, diz que no geral as regras estão a ser cumpridas.
2: Registamos 27 infrações. Nós mantemos a verificação e o controle da plataforma. Claro que não conseguimos controlar todos os veículos que circulam, todos os veículos pesados, entenda-se. Pronto, aquilo que sentimos é um cumprimento generalizado da parte das empresas e dos condutores, e em só utilizar a via de cintura interna então para as situações excepcionais que estão previstas e autorizadas, que é as cargas e descargas nos municípios do Porto ou Gaia.
1: Os pesados de mercadorias sem destino ao Porto ou a Gaia estão proibidos de circular na VCI entre as 7 da manhã e as 9 da noite nos dias úteis. Prepare-se para mais aumentos nos preços dos combustíveis na próxima semana. O gasóleo ficará mais caro 10 cêntimos e a gasolina 8. Avança a fonte do setor à Rádio Comercial. Os tripulantes de cabine da EasyJet vão fazer greve de entre 2 e 4 de os 2 a 6 de outubro, assim é que é, também de 19 a 23 de dezembro. A empresa diz que serão afetados cerca de 500 voos programados para os aeroportos do Porto, Lisboa e Faro. O Torriense estreia-se hoje nas competições europeias. Entra em campo na fase de liga da Liga Europa frente aos noruegueses do Lillestrøm. Paulo Miranda.
3: O adversário é o quinto no campeonato norueguês, já com 20 jornadas disputadas, e chega motivado depois de vencer o Vålerenga. O Torriense procura na Europa o fogo que tem faltado na segunda liga, apenas uma vitória em 6 jornadas. A equipa do Oeste é a terceira fora do principal escalão português a competir na UEFA depois de Beira-Mar em 1999 e Leixões em 2002.
1: O jogo é na Noruega e começa às 8 da noite.
0: Até amanhã, Sandra.
1: Até amanhã.
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0: Muito boa tarde, arrancamos com mais uma hora da melhor música sempre e com o rádio bem alto, para já com David Guetta na Rádio Comercial. É a melhor música sempre, claro. Boa quinta-feira.

está o verão do Afonso Dobrado e do Luís Trigacheiro aqui na Rádio Comercial. O deste ano está quase a acabar, mas o do próximo ano está já aqui a prometer ser incrível. Temos confirmados dois grandes concertos no Pico do Verão, a 10 de julho, os Tame Impala e Somber no Nós Alive. Somber, que foi confirmado esta manhã, bilhete já à venda, trato dos teus. Por enquanto, cá está ele, chama-se Home Wrecker, que é para ir treinando.

Está Post Malone pela Rádio Comercial. I had some help. Sendo que, nem mais a propósito, às vezes precisamos mesmo de help, de ajuda. Lá está para libertar, não é? Algumas coisas que nos acontecem na vida e que guardamos cá dentro. E porquê é que eu digo isto assim, de forma meia filosófica? Porque eu descobri que o nosso cérebro, e isto está provado cientificamente, o nosso cérebro guarda insultos durante 20 anos e esquece elogios em apenas 30 dias. Isto é muito verdade. Eu acho que também lhe deve acontecer o mesmo, que é ficarmos aqui todos a remoer nos insultos e críticas durante horas, dias a fio. Elogios esses desaparecem da memória.

0: chama-se 112, é música nova dos Adoidos da Maqui pela Rádio Comercial, sendo que o único número que precisa agora é deste que lhe vou dizer, o 68900. 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
0: A seguir na Comercial, voltamos à melhor música sempre. Está aí a chegar Passenger, que vem a Portugal no próximo ano. Já lhe conto tudo.
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0: Agora, Passenger pela Rádio Comercial, que passa por Portugal a 1 de Abril, concerto no Lisboa ao vivo, bilhetes também já à venda, mas tudo explicado, já sabe, no nosso site, em radiocomercial.pt. Daqui a pouco, a partir das 4, já se faz tarde com Joana Azevedo e Diogo Beja, o nosso Diogo Beja, que no sábado vai partir tudo aqui na Rádio Comercial.
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0: É isso mesmo, sábado a partir das 8 da noite. Mas a seguir, já se faz tarde, aqui na Comercial. Eu volto amanhã. Antes, falando em rock, tem de ser, trago-lhe os meus Linkin Park. É já depois disto.
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0: Richie Campbell na Rádio Comercial, antes das notícias, com o Gonçalo Teles. Boa tarde.
1: Olá, boa tarde. Há perto de 140 pessoas a combater um incêndio esta tarde em Vila Verde, distrito de Braga. O fogo está ativo desde pouco antes das 9 da noite de ontem. A operação de combate envolve também mais de 40 veículos e pelo menos duas aeronaves. A esta hora há também incêndios ativos em Mafra e no Cartacho. Ambos têm menos de 100 operacionais no combate cada. A PSP registou quase 30 infrações nos dois primeiros dias das novas regras de circulação na VCI. Os pesados de mercadorias só podem circular se tiverem como destino o Porto ou Gaia. O intendente da PSP, Marco Almeida, diz que, no geral, as regras estão a ser cumpridas.
2: Registamos 27 infrações. Nós mantemos a verificação e o controle da plataforma. Claro que não conseguimos controlar todos os veículos que circulam, todos os veículos pesados, entenda-se. Pronto, aquilo que sentimos é um cumprimento generalizado da parte das empresas e dos condutores, e em só utilizar a via de cintura interna, então, para as situações excepcionais que estão previstas e autorizadas, que é as cargas e descargas nos municípios do Porto ou Gaia.
1: Os pesados de mercadorias sem destino ao Porto ou a Gaia estão proibidos de circular na VCI entre as 7 da manhã e as 9 da noite dos dias úteis. A Irlanda vai boicotar a Eurovisão pelo segundo ano consecutivo. A emissora pública do país anunciou hoje que os irlandeses não enviam candidatura para o próximo ano e justifica com as mortes e a crise humanitária em Gaza. Os irlandeses explicam que é a mesma posição que já tinham tomado no ano passado e repetem depois da organização ter confirmado que Israel participa na próxima Eurovisão.
3: E nós chegamos a 3 minutos das 4.
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8: Olá, já se faz tarde.
9: Olá, maltinha, cá estamos para mais. Bem-vindos a mais uma emissão muito especial em que estamos a falar de forma estranha hoje durante a tarde.
8: Hoje no nosso canal vamos falar sobre as coisas que mais se perdem durante as férias.
9: Por falar nisso, subscrever Rádio Comercial. Subscrevem já com a Rádio Comercial, está bem?
8: E ponham like, nós também estamos no TikTok.
9: Eu adoro que ponham likes em todo lado. Bom, avançando.
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3: Eu vou só apagar este jingle. Pode ser, é para nunca mais.
8: Vais apagar para sempre.
3: Para sempre.
8: Mas eu gosto tanto dele. É.
3: Gostas?
8: Um dos meus favoritos.
3: Tu adoras vergonha. Não é vergonha alheia, é vergonha própria.
8: Adoro. Adoro. Ser ridícula.
3: Auto-vergonha.
8: Adoro.
3: Espetacular. Temos 3 horas para isso, Joana. Vamos lá então. Já se faz tarde. Até às 7. Bora, maltinha. Morri um bocadinho por dentro. Bom regresso a casa. Está bem? Boa viagenzinha.

0: Eu entrei de forma muito calma no estúdio e disse à Joana: é o final da música, não é?
1: Sim.
0: Até tenho a mochila às costas. Vou tirar, olha, você vai só ouvir eu tirar a mochila. Isto vou tirar a mochila.
1: Isto é rádio em direto.
0: Rádio em direto. Pronto. O que é que vamos falar agora, amiga?
1: Olha, vamos falar de aplicações de encontros.
0: Se eu não posso falar sobre isso. Sendo que na minha vida usei zero vezes.
1: Eu também, por acaso, nunca usei. Em setembro aumentam as inscrições nas aplicações de encontros.
0: Porquê? Sofrimento depois do verão, é isso?
1: Porque, para já, há muitas separações depois das férias.
0: Porque as pessoas têm de passar mais tempo juntas, não é?
1: E há uma coisa horrível, que é a infidelidade depois das férias.
0: Depois das férias?
1: Sim, que as pessoas, pelos vistos, ficam fartas da pessoa com quem estão. E uns separam-se, outros recorrem.
0: Outros não separam.
1: A aplicação de encontros, quando já deviam ter um encontro em casa todos os dias. Mas sim, e parece que sim, que em setembro é o pico nas inscrições nas aplicações de encontro. E os motivos são: regresso à rotina, ou melhor, sair da rotina.
0: Minha, acho que é mais sair da rotina.
1: A convivência intensiva durante as férias e uma certa depressão pós-férias. Portanto, é um antidepressivo.
0: É. O problema é, normalmente, quando as pessoas ficam com depressão pós-férias, tens que começar já a pensar nas próximas, não é?
1: Sim.
0: Marca já uma escapadinha. E quando as pessoas ouvem a palavra escapadinha as pessoas confundiram.
1: Tudo.
0: Uma escapadinha, boa. Então vou instalar aqui o não sei quantos. Não é isso.
1: É escapadela.
0: É uma escapadela de fim de semana.
1: Sim, mas
0: não é.
1: É com a pessoa com quem estão.
0: Pois,
1: não é escapar
0: não,
1: da,
0: não é com, outra,
1: é com e não da.
0: Pronto. Agora imagino pessoas que estão: Raizia, cometendo um enorme erro neste mês de setembro. Afinal de contas, agora percebi a ideia.
1: Vou já de sair da aplicação de encontros.
0: Claro, então.
1: Estava a confundir tudo.
0: Vou já lá para casa e vou fornecer uma chuva de amor como aos Calema. Que frase estranha. 4h27 na Rádio Comercial.

0: não sei o que é que se passa hoje. Olha, hoje chegou a ativar o alarme e tudo desta vez. Há bocado isto aconteceu.
1: Há bocado ainda deu espaço.
0: Ainda deu espaço. Mas agora começou logo a apitar o alarme. As pessoas pensam, o que é que se passa com estes dois hoje? O que é que eles têm na cabeça? Na verdade não temos muita coisa, é verdade. Mas estávamos aqui a ouvir a música nova do Teddy Swims, que só sai à meia-noite, pronto, é isso. Não podemos mostrar.
1: Não podemos mostrar ainda, é segredo.
0: Mas vai tocar depois, está bem, agora não. É que parabéns. O trânsito é uma oferta da Benacar com a Cláudia Macedo. A Cláudia Macedo está sempre a tentar tudo. Ela nunca deixa que as coisas realmente acabem. E se eu me calar, vai haver um silêncio e ela vai começar a falar.
2: Já cá estou.
0: Aí está, pronto.
2: Vamos a isso então. E começamos por Lisboa, na ligação à Almada, na 25 de Abril. A fila já entre Campolide e o Aqueduto. Sentido inverso também por causa de acidente no final do tabuleiro. Início da Avenida da Ponta em Alcântara. Há abrandamentos a meio do tabuleiro. O IC19 na reta dos comandos da Amadora. A segunda circular do relógio para o Campo Grande e das Torres de Lisboa para as Calvanas. E também com abrandamento na ligação aos acessos à Acril pela zona do Prior Velho e pela parte

0: parte final do Eixo Norte-Sul. Uma nota para a A2, passagem pelo quilómetro 82,5 na via da direita. O trânsito está com alguns abrandamentos na zona de Alcácer devido a uma avaria. É na ligação de sul para norte. A norte do país, a indicação de acidente na via de cintura interna Freixo Rábida, na Perlada, a corte de via direita e fila desde o nó da A3 e também já se para na avenida EP Matosinhos Porto, a partir da Ponte de Leça.
1: Cláudia, obrigado. Já voltamos a falar. Até já. 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Boa viagem. Já a seguir, Bruno Mars e a música nova da Áurea, na Rádio Comercial.
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0: Esta é a música nova, grande regresso para a Áurea. Estamos a falar antes da música acabar, que é para não haver mais uma branca.
1: Conseguimos!
0: Conseguimos, hein? Nós conseguimos falar antes da música acabar.
1: Uau!
0: É, palmas para nós.
1: Merecemos um prémio de competência.
0: Recordo só isto, é a música nova da Áurea, chama-se Back into Love. A seguir o Teddy Swims, 10 minutos para as 5 na Rádio Comercial.
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2: Olivia Dino, já a seguir na Rádio Comercial, e agora o Gonçalo Teles com a edição das 5 da tarde. Gonçalo.

0: tarde.
1: Olá, boa tarde. Está suspensa a reunião entre governo e representantes da PSP para negociar um suplemento especial de controle de fronteiras. A RTP avança que o governo propôs um suplemento de 160 euros este ano para os polícias que já estão nas fronteiras. No próximo ano sobe para 210 euros, mas os agentes deixam de receber outros suplementos. Depois da PSP, o governo reúne-se com a GNR e Ricardo Rodrigues, da Associação dos Profissionais da Guarda, disse à televisão pública que se os valores forem os mesmos, o aumento pode não ser o suficiente.
2: Obviamente teremos que ponderar todas as implicações, porque obviamente há aqui o corte do suplemento de patrulha e da ronda, no caso dos sargentos, e do comando também, no caso dos sargentos e dos oficiais.
3: Na prática significa, Ricardo Rodrigues, que será um aumento de quanto?
2: Aproximadamente 40 euros, o que é um valor muito parque face à responsabilidade de controle de guarda de fronteira, de controle de entrada de pessoas estrangeiras no país e toda a responsabilidade inerente a este tipo de controle.
1: Está suspensa a reunião. Os representantes da PSP vão decidir se aceitam ou não a proposta do governo para o suplemento especial de controle de fronteiras. Arranca no final deste mês a vacinação contra a gripe. Este ano vai incluir crianças entre os 2 e os 4 anos. O Serviço Nacional de Saúde comprou 2 milhões e 300 mil vacinas de dose normal e quase 370 mil de dose elevada. É um reforço em relação aos números do ano passado. A vacinação acontece em unidades do Serviço Nacional de Saúde e nas farmácias. Está a ser reforçado o combate aéreo ao incêndio que está ativo desde ontem à noite em Vila Verde, no distrito de Braga. O dispositivo tem agora 5 aeronaves e estão no terreno quase 150 operacionais. Na última hora foram controlados os incêndios que estavam ativos no Cartacho e em Mafra.
0: Um minuto depois das 5 na Rádio Comercial, agora vamos ao trânsito, uma oferta Midas e também Quinto.
4: Está mais demorado na Ponte 25 de Abril, de Lisboa para Almada, com fila na Avenida da Ponte, desde Campolide, e na Ponte Vasco da Gama há trânsito lento a meio do tabuleiro, em direção ao Montijo. A sul, ainda informação de acidente na Nacional 4, junto à localidade de Pacil, a provocar lentidão nos dois sentidos. Segunda circular, lento do relógio para o Campo Grande e entre as Torres de Lisboa e as Calvanas. Intensidade no IC19 da Amadora para Queluz e na Cril nas saídas para o Senhor Roubado. No Porto, acidente na VCI, na Perlada, a causar abrandamento em direção a Francos. Sentido oposto a acidente junto ao Noda A3, fila desde o Amial, trânsito lento na Avenida EP nos dois sentidos.
0: 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Boa viagem. Daqui a pouco vamos ficar a saber mais sobre o Chefs on Fire. Vai acontecer este fim de semana. E já a seguir, Olivia Dean na Rádio Comercial.
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7: Lá na América fazem estudos.
8: Eles fazem tudo, eles estão
7: completíssimos e estranhíssimos.
8: Eles não fazem tudo, fazem estudos.
7: Bravo.
8: Não, por favor, não.
7: Não, foi bom, desculpa,
8: não.
7: Eu gostei.
8: Não desforcei.
7: Ah, já foi muito pior.
8: Não, desculpa. Manda para baixo. Já foi muito pior, é pá.
7: Eu gostei deste.
8: Eu estou meio magoado porque disseste já foi bem pior. Por outro lado, fico contente por estar a potenciar uma eventual melhoria, não é? Também foram só 10 anos até chegarmos aqui.

0: Olivia Dean na Rádio Comercial, sou Easy to Fall in Love na Rádio Comercial, que é a Rádio Oficial do Chefs on Fire. Joana, eu já atuei no Chefs on Fire este ano, já fui
1: tu
0: DJ.
1: Tu já atuaste, tu já jantaste, já tu já fizeste tudo no Chefs on Fire.
0: Sabes que esta música da Olivia Dean foi uma das primeiras que eu toquei quando estava lá a passar música, porque era um almoço, as pessoas estavam a almoçar, não ia estar a chateá-las. Portanto, estava a dar-lhes assim uma música
1: bem.
0: Assim.
1: Não fica.
2: Encaixou bem.
0: Obrigado, Gonçalo. Chega-se à frente do Gonçalo Castelo Branco, que nos vai falar, como já aconteceu no passado várias vezes, do Chefs on Fire. Bem-vindo.
2: Obrigado.
1: Bem-vindo.
0: Eu ia dizer, está quase a acontecer, mas na verdade não, porque já está a acontecer há algum tempo, não é? Tens um soft opening, como acontece com os restaurantes, começam assim a
2: servir
0: refeições e depois...
2: Ele vai acontecendo, é como o fogo. Vai.
0: Agora, isto foi na sexta-feira, foi quando começou tudo, acho que foi a primeira vez, não é?
2: Sim.
0: Houve um evento de empresas à noite, nós estivemos lá com a Rádio Comercial e também houve para convidados à hora do almoço, era isso. E posso dizer-te que eu fui lá fazer o soundcheck, eram 10 da manhã e já estava ao fogo. Portanto, eles começam com o fogo muito cedo, aquilo, o fogo está o dia todo, estão ali o dia todo com a lenha, com o fogo.
2: Muitas vezes a noite toda, contanto a técnica e o chefe, há muita gente que cozinha a noite toda em slow cooking, para depois no dia a seguir abrir as portas com...
0: Porque há proteína que é mais difícil de... Proteína e não só também.
2: E técnica e processo, há pessoas que a fazerem um porco inteiro, uma vaca inteira, já aconteceu, um atum inteiro debaixo da terra, são coisas que demoram muitas, muitas horas.
0: Bem, isso é uma coisa de loucos. Eu achava que ver o fogo já era espetacular, quando sabemos estas coisas ainda, pá, isto é incrível. Isto é incrível, olha, parabéns pelo festival. E não começou ainda, repara, oficialmente não começou ainda, já te estou a dar os parabéns. Mas conta-nos lá então, vai acontecer já este fim de semana. Hoje há mais uma noite como Zayn, obviamente, mas isso é outra questão. Mas depois, sábado e domingo, vai acontecer no Parque Marechal Carmona, em Cascais.
2: Meio-dia à meia-noite.
0: Sábado é loucura, ouvi dizer que já não há assim provavelmente muitos bilhetes.
2: Sábado,
0: né?
2: Enquanto eu antes de entrar aqui perguntei, a minha equipa disse-me que ainda havia alguns bilhetes para sábado, mas poucos. Domingo ainda há, mas, portanto, sábado vai escutar hoje, domingo a escutar amanhã, portanto, quem nos está a ouvir e quer muito, aproveitem agora, porque vai
0: é agora.
2: Agora ou nunca.
0: E é engraçado que tipo de bilhetes é que há? Bilhetes para a família, por exemplo?
2: Sim, nós este ano lançámos, nós tentamos ouvir os nossos fãs e uma das coisas que os fãs dizem é o bilhete tens bilhetes a partir de 50 euros, mas o bilhete mais vendido é o de 85, com 5 doses de comida e 2 bebidas. Portanto, estamos a falar de 5 doses de 150 gramas, é comida para o dia todo.
0: Vou tentar, mas... Desculpa lá, só, nós no jantar das empresas tínhamos direito a 10 doses de comida e eu só comi 5, foi exatamente isso que eu comi, foi 5.
2: 5, chega.
0: Eu dei 10 e comi um tarde. E fiquei muito bem.
2: Está desenhado para isso. Agora, o que acontece muitas vezes é uma família inteira ou um grupo de amigos, todos nós estamos a fazer contas à vida hoje em dia, não é? Queremos todos fazer muita coisa e os bilhetes hoje em dia são caros, as coisas são caras. E portanto, tentamos ao máximo criar condições para os nossos fãs e para as pessoas que gostam de nós poderem vir ao festival. E este ano fizemos vários bilhetes novos com esse intuito: bilhetes de família com descontos grandes, bilhetes de amigos em que um grupo de 5 amigos o quinto já não paga. Portanto, temos vários bilhetes novos para tentar que as pessoas que sempre gostaram de nós consigam continuar a viver connosco todos os anos, que é o que nós queremos.
1: Eu gostei da ideia disto tudo ter começado em família, uma vez que tiveste que preparar um jantar ou
2: um almoço
1: para a tua irmã, uma festa para a tua irmã, e de repente isto é uma festa que acontece constantemente para várias famílias.
2: Não, repara, este ano nós chegámos a um número impressionante, que é quando a minha irmã me pede para eu cozinhar o almoço em casa dela, na altura, na véspera, pergunta quantas pessoas? Ah, somos 50. E eu disse, olha, 50, tu tens dois bicos de fogão, tens na cabeça. Mas eu não te preocupes, que há uma coisa que eu sempre quis tentar, e então pendurei numa árvore, borregos, frango, ananás, uma série de coisas, porco, e cozinhei com fogo de chão e fiz 40 quilos de vegetais debaixo da terra. E na altura era para 50 pessoas. Este ano nós estamos a receber 50 mil pessoas em 5 países. Portanto, em 8 anos passámos de uma brincadeirinha para safar a minha irmã para o maior festival de fogo do mundo. É loucos.
1: É mesmo.
0: Sim, mesmo. E como é que o chefe Gonçalo Castelo Branco nunca chegou à frente? Não é?
2: Eu chego à frente para os meus amigos, recorrentemente.

0: Mas eu acho que, repara, o meu grande talento acho que é conseguir aglutinar à minha volta gente mais talentosa do que eu. E portanto, eu consigo que chefes muito melhores que eu vão fazer os Chefs on Fire, porque para que é que eu vou estar a estragar a experiência?
1: Talvez estavas a explicar os frangos e os borregos e os vegetais baixa terra.
0: Eu não disse que estava bom, eu só disse que fiz.
1: Olha, que outros chefes é que temos este ano? Para lá do chefe Gonçalo.
0: Temos chefes fantásticos, temos volta de alguns veteranos, por exemplo, o João Rodrigues, um dos meus chefes preferidos. Temos estreantes como o Peter do Familjen, que é uma das Rising Stars, a Liz, outra Rising Star do Pills. Temos chefes do país inteiro, nós tentamos muito, temos o maior número de mulheres de sempre, temos o maior número de chefes internacionais de sempre e portanto continuamos todos os anos a trabalhar uma curadoria muito feroz para ter representatividade do país inteiro, de todos os géneros, de todas as raças, de todos os tipos de comidas, todos os neste caso até nacionalidades. E portanto o festival é cada vez mais diverso e tu consegues. O difícil é que nós temos 40 pontos de comida por dia.
1: Mas tu não consegues comer tudo. Não dá para experimentar tudo.
0: Não consegues comer nem metade. E portanto, a seleção é importante. E este ano temos uma grande novidade, que é a nossa primeira aplicação que lançámos este ano. Lançámos há 2 dias. E os nossos clientes, então, através da aplicação, conseguem ver tudo o que existe, navegar o espaço, conseguem ter acesso a concertos secretos que nós não vamos anunciar onde são nem o que são, conseguem ter acesso a drops exclusivos e coisas que não estão no menu e que agora daqui a meia hora no sítio X tens um prato do chefe tal. E portanto é uma experiência um bocadinho mais integrada.
1: Chique. Como é que chama? Chama-se Chefs on Fire, é isso?
0: A aplicação é Chefs on Fire também. Mesmo que eu não vá ao festival, pode descarregar e consegue ver, entre outras coisas, o mapa para perceber um bocadinho a escala e perceber, entre outras coisas, vai estar um dia muito quente, este fim de semana vai ser quentíssimo. E nós temos uma grande sorte, nós somos o único festival. O Paredes de Coura tem um rio. Nós somos o único festival com uma praia. Portanto, o festival tem uma praia lá dentro, as pessoas têm um sítio onde mudar de roupa, podem dar um mergulho, têm toalhas, têm tudo, têm cadeiras de praia. Espeta, e portanto desculpa, podes a meio do dia estás cheio de comida, pegas no teu copo de vinho, vais dar um mergulho à praia, deitas-te na relva a dormir, é um dia perfeito.
1: Olha, e de música, só antes de terminarmos, o que é que...
0: De música
1: não
0: temos...
1: vais ver os secretos, obviamente, isso fica para
0: os
1: estar na aplicação.
0: Os secretos não digo, fica para a aplicação.
1: Os secretos
0: e os secretos de porco preto também, ao vivo.
1: As bandas deviam todas ter o nome de comida que vai ao fogo.
0: Se houver aí bandas com o nome de comida, foi o contacto.
1: Os cogumelos laminados.
0: Ou então o chefe que faça um Linda Martini ao braço, que é para isso de encontrarmos aqui.
1: Linda Martini ao braço.
0: Não, mas vamos ter o Seu Knobre no primeiro dia, os Bateu Matou, que vão voltar, que é sempre um concerto inacreditável.
1: Já tinham estado lá no nosso dia,
0: então. É mesmo uma coisa especial.
1: Uma festa.
0: E uma coisa que eu gosto muito, que é o Paulo Carvalho a agir. Lá está também para celebrar o festival, ser um festival que nasceu em família e que é de família, ter um pai e filho a tocar. No domingo temos a mesa dos artistas, que é quando pomos uma mesa no palco e convidamos um artista, ele traz os amigos e eles estão a comer e a beber e a tocar, a fazer uma jam session, a conversar. E é a Carolina Joanes este ano que vai trazer várias pessoas incríveis, entre elas o Ricardo Ribeiro, a Yolanda, uma série de outros. Eu próprio não sei todos, que é sempre surpresa também para mim.
1: Ok, então vai ser giro. Isso acontece no domingo. Já sabe, sábado está quase escutado, ainda há alguns bilhetes, e domingo provavelmente vai escutar depois a seguir, portanto não perca muito tempo e descarrega a aplicação do Chefs on Fire. Gonçalo, muito obrigado.
0: Obrigado.
1: E folgo agora para os próximos dias, está bem?
0: Vamos a isso.
1: Não vou dizer ar, porque o ar aumenta o fogo, não é? Mas folgo, está bem.
0: Fogo.
1: Um abraço.
0: Obrigado.
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0: Bárbara Bandeira com a Carminho na Rádio Comercial, chama-se Onde Vais. 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
0: 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Agora, o Miles Smith na Rádio Comercial.

0: Boa viagem, bom regresso a casa com a Rádio Comercial. Vamos precisamente saber do trânsito já a seguir e depois a música nova do Alex Warren.
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1: Está na hora de conferirmos o que se passa no trânsito, a hora já agora, 20 minutos para as 6, e o trânsito é com a Benacar. E com a Cláudia Macedo. Olá, Cláudia.
2: Olá, e nesta altura com abrandamento na Vasco da Gama, no início do tabuleiro e na parte final, saída para o Montijo A33, mantém-se as dificuldades da Nacional 4 na localidade de Pacil, por causa de acidente. O trânsito está demorado em ambos os sentidos. Para Sul, na 25 de Abril, fila entre Sete Rios e Campolide, acesso da A5 perto de

0: nos dois sentidos da Avenida AEP, a fila na VCI entre o Freixo e Bonjoia para o nó da A3, a partir de Paranhos em direção à Rábida. No sentido inverso, a fila começa em Francos até ao nó da A3 e das Antas. Há filas também na Via Norte e na A3, a partir da ligação com a A4 para o Porto, e há demora também nos acessos ao nó de Coimbras.
1: Mesmo no final da trilha. Cláudia, obrigado e até já. 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
2: Amanhã vai ser um dia de sol com máximas a subir no norte e no centro. Máxima para Aveiro 22, para Guarda 24, para Viana do Castelo 25, 26 para Bragança e Porto, 27 em Vila Real, Viseu e Faro, Leiria 28, Braga e Lisboa 29, Setúbal 30, 31 em Coimbra, Castelo Branco, Porto Alegre e Beja, Évora 32 e Santarém 33.
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0: Vamos ao Eu É Que Sei na Rádio Comercial, o mundo visto pelas crianças. 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Vamos ouvir os miúdos da Escola Básica de Lousa.
1: O que é que para eles é mais difícil, ser criança ou adulto?
0: Sabem lá, não é?
2: O que é mais difícil? Ser adulto ou ser criança?
3: Ser adulto.
4: Ser adulto.
2: Porquê?
5: Porque temos de tratar das crianças, tudo, dos filhos.
2: Há muitas responsabilidades nos adultos.
5: Aham.
2: E as crianças não têm?
5: Têm.
2: Qual é que é a maior responsabilidade da criança?
6: Brincar.
2: Brincar. Para ti, o que é mais difícil? Ser criança ou adulto?
7: Ser adulto.
8: Ser adulto.
9: É o mesmo.
2: É difícil as duas coisas?
9: É.
2: Então porquê? Porquê que é difícil ser criança?
10: Porque às vezes é difícil de fazer as coisas e os testes e isso.
11: É porque nós não conseguimos fazer tudo sozinhos.
12: Porque temos que aprender mais coisas do que adultos.
2: Ah, ficaram chocados com esta informação.
13: Não, ser adulto é

0: perder os filhos.
1: Então posso dizer que não.
2: É muito difícil ser adulto, pois realmente é. Ah, eu sou adulta, não sou?
0: Sim.
2: Eu, a minha vida é mais difícil do que a vossa.
0: Não.
2: Porquê que achas que não? Porquê que achas que a tua vida é mais difícil do que a minha?
0: Porque nós temos que aprender mais coisas.
2: E achas que eu não tenho que aprender? Eu também aprendo coisas todos os dias.
3: É porque quando a pessoa ela é grande, ela também tem que pagar tudo.
2: Estás a ver? Tens de pagar alguma coisa?
3: Não.
2: Ah, eu tenho que pagar muitas coisas. A minha vida é difícil.
4: 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E há mais amanhã, a esta hora, na Rádio Comercial. Ficamos a 13 minutos das 6, com música nova, que junto aos 4 e meia, o Luís Trigacheiro, chama-se Quem Me Vê. E é assim.

0: Impossible do James Arthur para ouvir já a seguir na Rádio Comercial, 10 minutos para as 6.
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0: já a seguir na Rádio Comercial. Daqui a pouco vamos ter a adivinha da Joana. E agora temos o Gonçalo Teles com a edição das 6. Gonçalo, boa tarde.
1: Olá, boa tarde. O Primeiro-Ministro marcou uma declaração para as 8 da noite. Vai substituir o briefing do Conselho de Ministros que se reuniu hoje. Luís Montenegro deve falar sobre a descida do IRS e o suplemento extraordinário para pensionistas que anunciou na semana passada. Também pode haver novidades sobre os apoios aos setores que estão a ser afetados pelo aumento dos preços dos combustíveis. A GNR identificou um

0: suspeito de atear os incêndios de segunda-feira em Proença Nova. A Guarda diz numa nota enviada à Agência Lusa que a investigação está agora com a Polícia Judiciária. Os dois incêndios de segunda-feira consumiram perto de 1.000 hectares, destruíram áreas agrícolas e equipamentos. O Governo propôs um suplemento de 160 euros para os polícias que estão a trabalhar no controle de fronteiras aeroportuárias com retroativos a 1 de julho. O valor é avançado pela RTP, que diz que no próximo ano o suplemento sobe para 210 euros, mas absorve outros suplementos que as forças de segurança já recebem, por exemplo, o de patrulha. Os sindicatos dizem que, assim, o aumento real deve ser de perto de 40 euros. Viajar até ao nascimento das estrelas ou ver a explosão de uma supernova são algumas das experiências imersivas que podem ser feitas a partir de hoje na Smithsonian Viagem pelo Cosmos, em Lisboa. A Ana Bernardino foi experimentar esta viagem de 13.800 milhões de anos pela história do Universo.
1: O céu estrelado sobre o Arizona é o ponto de partida desta aventura. Com óculos de realidade virtual, somos convidados a embarcar numa viagem que tem início onde tudo começou, no Big Bang. De repente desaparecem as paredes da sala à nossa volta e milhares de galáxias espalham-se pelo espaço. Ao longo da experiência, entramos dentro do telescópio espacial Hubble, exploramos os famosos pilares da criação e assistimos ao nascimento de uma estrela. E no final, quando regressamos à Terra, fica uma sensação de que somos incrivelmente pequenos.
0: Esta Smithsonian Viagem pelo Cosmos está, curiosamente, na estação de metro do Terreiro do Paço.
2: Muito bem, vou passar por lá.
3: Olha, deve ser giro isto.
2: Sim. Mas tu, quando vês supernovas, tu só gostas de ver supernovas com champanhe.
3: Pois é, champanhe sempre nova.
2: Bom, vais lá, vês uma supernova e apresento um.
3: Pois é.
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3: Sou
2: sim, é o trânsito.
3: Agora, ficaste a pensar nos Irmãos Gallagher, mas eu sei. Os concertos aos quais não vou.
2: Mas estás em lista de espera, não estás?
3: Ah, mas não tenho.
2: É com mais pessoas
3: não
2: no trânsito.
3: Sorte nenhuma.
2: Trânsito.
3: Exato, não temos sorte nenhuma. Fila para a Ponte 25 de Abril, desde Sete Rios, acesso da A5 em Caselas, para Cascais, abrandamento entre Caselas e o estádio, paragens na segunda circular entre as Torres de Lisboa e o Radar, e fila na Encarnação para o Prior Velho, sentido contrário à paragens entre o Relógio e o Campo Grande, abrandamento no IC19 entre Pinamanique e Alfragide para Queluz e na Cril para Olival Basto, nos dois sentidos. No Porto, trânsito lento na VCI, sentido Freixo a Rábida, entre Bonjoia e As Antas, e da Via Norte para a Furada, sentido oposto, abrandamento entre Franca e As Antas. Há paragens na Avenida AEP nos dois sentidos e na Via Norte e A3 para a VCI.
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2: 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Imagina que há alguém com responsabilidades na digressão internacional dos Oasis. Está a ouvir isto?
3: Ah, está a ouvir de certeza.
2: Está a ouvir de certeza. E arranja-te dois bilhetes para tu ires ver os Oasis.
3: Sim, a perceber. Português.
2: Sim, sim.
3: Claro.
2: Claro, isto traduz automaticamente através da inteligência artificial. Bom, só por isso. Só para manifestar, vamos ouvir os Oasis com o Wonderwall já a seguir. Pode ser? Vamos abrir a próxima hora com os Oasis. 6 e 4. Não, estou a falar sério.
3: Estou a falar sério?
2: Estou.
3: Ah, está bem.
2: Não sabes como é que has de lidar?
3: Não.
2: Que engraçado.
3: Estou confusa.
2: É o Oasis, Pablo Alborã, adivinha da Joana, é o alinhamento. Vamos aí.
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20: Não vejo um, vejo dois. É o Liam e o Noah.

0: 6 na Rádio Comercial. Está na hora da adivinha da Joana.
1: 24% das pessoas nunca experimentaram uma bebida. Uma bebida bastante popular até. Qual?
0: Das pessoas com idade para beber bebidas, não é? Vamos assumir que as crianças nunca provaram uma bebida alcoólica, não é?
1: Eu acho que este estudo foi feito com pessoas adultas.
0: Só com adultos, não é? 24% dessas pessoas nunca experimentaram uma bebida popular. Boa. É uma boa oportunidade para eu começar.
1: Não estou a dizer que é alcoólica, estou a dizer que este
0: estudo... É uma bebida popular, sim.
1: Este estudo foi feito com pessoas adultas.
0: É uma boa oportunidade para começar aqui a desfilar uma série de nomes que eu não faço ideia do que é que são.
2: Nem eu.
0: Por exemplo, Negroni.
2: Já ouvi falar.
0: Sabes o que é um Negroni?
2: Não.
0: Não faço ideia, mas há pessoas que pedem isso.
1: Não é uma massa isso? Se calhar... Se calhar não.
2: Qual é aquela bebida muito conhecida agora, cor de laranja?
0: É
2: no outro dia provei e não gostei.
1: Whisky?
0: Ou Aperol? Não, Aperol Spritz.
2: Whisky.
1: Eu sou da velha guarda.
0: Como é aquela bebida laranja?
1: Eu sou
0: nem se pensa em dizer, sei lá, sumo de laranja. Não.
1: Não.
0: Whisky, então.
2: Ai, eu não gosto nada
0: aqui
2: disso.
0: Aqui a Joaninha diz que é whisky.
2: É whisky, coisas. Eu não gosto nada disso.
0: O programa Negroni. Não, é um coquetel chamado Negroni. Não sei qual é que é. A massa deve ser outra coisa qualquer.
1: Provavelmente.
0: Não sei o que é que leva. Leva o quê? Ah, leva gin, vermute e Campari. Ah, é isso que eu ia dizer há bocado em vez do Aperol Spritz. Eu acho que Campari tem mais ou menos a mesma cor do Aperol Spritz, não é? Do Aperol, na verdade.
2: Sim, Spritz não, é só. Não faço ideia, não conheço nada disso.
1: Eu falei em bebida popular.
2: Será que é aquela bebida. Qual é aquela que junta o champanhe ao sumo de laranja?
0: Ah, mimosa.
2: É popular. Mimosa, não é? Não. Pela cara da Joana,
0: sim.
2: Não é popular.
1: Okay.
0: Deixa-me ver aquela.
2: Não é mimosa.
0: Não.
1: Atenção, pode não,
0: não.
1: ser
0: alcoólico. Pode não ter que ser alcoólico.
1: Vocês só tomam a pensar.
2: Porquê nós estamos aí para o álcool, Diogo?
0: Não faço a mínima ideia.
1: Pode não ser.
0: 24% das pessoas nunca experimentaram uma bebida popular.
2: Popular? Okay.
0: Popular.
1: Sim.
0: Para mim é. Deve ser. Canada Dry.
2: Que é isso?
1: É uma bebida que vem do Canadá.
0: Era do nosso tempo.
2: Ah, ok, desculpa, Deus.
1: Eu não sei qual é.
2: De facto, já
0: Canadá Dry? Não te lembro, nunca viste Canadá Dry?
1: Sei lá, acho que não. Não sei.
0: Era, se calhar, era um concorrente das colas. Era mais uma cola que havia.
1: Ah, era?
0: Era.
1: Ok.
2: Não faço ideia.
0: Olha, vou aproveitar para dizer quais são os meus sumos de fruta favoritos. Vou dizer agora aqui.
1: Diz-me.
0: Okay? Sumos de fruta, mas refrigerante.
1: Ah,
0: refrigerante,
1: pensava que era sumos naturais.
0: Não, refrigerante. Eram os sumos do Bussaco. Que ainda há atenção, mas é difícil de encontrar. Os sumos do Bussaco são incríveis.
2: Também não sei o que é isso.
0: A Serra do Bussaco, lado ao Luso.
2: Estou a sentir-me demasiado nova aqui.
1: Desculpa, eu
2: também
1: sou
2: não
1: mais
2: sabes.
1: Velha do que tu, não faço a minha ideia.
2: Ah, então eu digo que tem gostos muito esquisitos.
0: Não, é colado ao Luso, a Serra do Bussaco.
1: Uhum. Isso, a Serra do Bussaco eu conheço.
0: E eu acho até
1: agora
0: que os sumos são produzidos, não quero estar enganado, mas acho que os sumos antes eram produzidos pela fábrica, pelo Luso, pela empresa. E os sumos de laranja e de ananás eram incríveis.
1: Uhum.
0: Agora é difícil de encontrar. Pronto, okay.
1: Eu só conheço small, compal.
0: Mas a minha resposta vai ser vinho. Se calhar, não é mais.
2: Eu já pensei no vinho também, mas eu acho que não é álcool. Não.
0: Esta hora, 6:19, estou farta de aturar estes dois. Já pensei no vinho, já.
2: Mas olha, Diogo, que eu acho que não é.
1: Às 4 penso sempre.
2: Não fui eu que disse, foi a Joana.
1: Não, mas eu estava a imaginar.
0: Às 4?
2: Não.
0: Eras tu, porque o programa começa. O programa começa às 4 e tu. Ui. Tu às 7 da manhã também pensavas nisso, mas.
2: Ui, às 7 da manhã pensava ainda mais. 7 não, 5 e meia, que era quando o despertador tocava.

0: Isto é uma canção que a Georgine Sparks escreveu, inspirada nas minhas últimas noites.
1: Ah.
0: É. Era tudo pela
1: boca.
0: Sabia
1: que era por causa da minha asma.
0: Pois, não, isso é mais grave, isso é mais grave. Foi só. Eu andava-me a punhar umas gotinhas antes de deitar e não sei o que, mas assim, muito difícil, percebes, Joana?
1: Pois, imagino que
0: esta,
1: sim.
0: Esta coisa que está com os homens, isto é...
1: É terrível.
0: É catastrófico.
1: É terrível, muito pior que um parto.
0: Pior, pioríssimo.
1: Pioríssimo. Então, vamos à adivinha.
0: Estamos a brincar, o que é a ironia.
1: Acho que as pessoas já sabem.
0: Eu também acho que sim, mas...
1: 24% das pessoas nunca experimentaram uma bebida popular. Qual bebida?
0: Água de coco.
2: Okay. Olha, nunca bebi.
1: Também não. Também
0: acho, que... Eu acho que não também.
1: Já bebi, mas daquela. Não, não mesmo.
0: Não,
1: não, não no original, não no coco.
0: Pois. Também não bebi.
1: Daquelas embaladas. Não é a mesma coisa.
0: Chocolate quente, vai para mim, Diogo. Há algumas respostas de chocolate quente.
1: Chocolate quente,
0: ok. Há umas vezes aqui chocolate quente.

0: Capri Sun ou Sunny Delight.
1: Ok.
0: São os clássicos.
1: São bebidas
0: antigas. Eu gosto muito de Sunny Delight.
1: Mas agora voltou, não voltou?
0: Eu quero uma cara. Nunca deixaram. Nunca deixaram. Nunca deixaram. Não, okay. Estiveram sempre aí. Uma coisa que. O Sunny Delight é muito bom, mas se, na dose certa, se pusermos um bocadinho a mais, fica demasiado doce, para sem estar a juntar água. Se puseres a menos, fica assim uma coisa meio lavada, não é? Agora, quando a dose certa,
1: era como o
0: é espetacular. Ah,
1: assim.
0: Também me lembro dessa, tinha uns pacotinhos.
1: Sim.
0: Tinha uns pacotinhos. Aí, bem, estamos a recordar as bebidas todas hoje.
2: Olá, olá, desde o Alentejo, Campo Maior. Esta é muito fácil. Se for alcoólica, é cerveja. Se for não alcoólica, é café. Beijinhos da terra do café. Daqui vai lá, Joana.
0: Campo Maior.
2: Tchau.
1: Beijinhos.
3: Café é uma resposta muito boa.
0: É, eu acho péssimo. Toda a gente diz café.
3: Eu não gosto de café.
1: Café é ótimo.
3: Não consigo. Detesto o sabor do café. É impossível alguém dizer que o café sabe bem.
1: Com açúcar.
3: Já tentei, não dá.
0: Mariana,
3: só dá com leite. Com leite consigo.
0: Há 4 dias já.
1: Com leite é ótimo.
0: Estás aqui há 4 dias, desde que vieste as manhãs.
1: Sim.
0: Toda a gente sabe que temos aquela música da Mariana não gosta de nada. Palmas para a Mariana.
3: Toda a gente sabe também que essa música é mito. É mito, eu gosto de muita coisa
0: atualizada. Eu detesto, detesto.
3: Há coisas até que estão na música que eu já gosto.
0: E a dada altura as pessoas podem se lembrar de passar essa música outra vez. Só isso que eu estou a dizer.
3: Olha, Diogo,
4: vocês estavam a fazer hoje a emissão. Peço imenso perdão pela minha resposta anterior. E vou voltar para leite achocolatado ou sumo laranja natural. Um abraço.
0: Isto é popular,
4: não
0: é? Para leite achocolatado,
1: são duas bebidas bastante populares.
0: Já não bebo há muito tempo, mas eu gostava.
3: Também não gosto de leite com chocolate.
1: Ah, leite com chocolate. Não gostas?
3: Não, porque eu não gosto de chocolate, Joana.
0: Estás a ver? Isto é um perigo.
1: Eu não gosto. Café, eu até percebo.
3: Café não sabe bem. Ninguém me pode dizer que o sabor do café é bom.
0: É, quando é um bom café, é. E eu bebo sem açúcar. E a Joana também.
3: Ai, vocês são doidos.
1: Eu não bebo sem açúcar.
0: Não bebes sem açúcar.
1: Olha, o café. Não, não.
3: Estou
1: bebo.
3: A descobrir uma coisa um sobre o outro neste
0: sabe,
3: momento.
0: Vou dizer uma coisa, isto já aconteceu. Isto já aconteceu.
3: Esta conversa já aconteceu.
0: Isto já aconteceu no passado. Eu acho que a Joana bebe sem café. Sem açúcar.
1: Às vezes
0: bebe sem café. Porque a máquina não dá, só sai o leite.
3: Então vou saber que vocês conhecem tão bem.
0: E conhecemos. Criamos mitos um sobre o outro.
3: Okay.
0: São muitos anos. Olha, há muita gente a falar de colas, o refrigerante, não é? Mais.
5: Oh, gente, boa tarde. Eu acho que vocês estão a complicar.
0: Como sempre.
5: Isso é simples. Estão aí a dar uns nomes de coquetéis todos XPTOs. Eu acho que a resposta é mais simples. Deve ser bebidas energéticas. Para não estar aqui a referir uma marca, bebidas energéticas no geral. Acho que há muitas pessoas que ainda nunca experimentaram. Beijinho.
0: Mas é uma boa resposta. Não sei se a percentagem não será maior. Eu por acaso gosto. Deve ser dessa.
1: Não gosto de nada.
0: É natural, eu gosto bastante. Sem açúcar gosto.

0: Eu vou dar as perguntas. A Mariana recebia mais por fazer as manhãs sem café? Lá
1: vai. Sabes que muita gente me perguntava como é que tu fazias manhãs sem beber
0: café. É difícil,
1: café.
0: Digo-te.
2: Sabes ela não pode revelar aqui.
0: Eu comecei a beber.
1: Não posso revelar o meu truque.
0: Eu comecei a beber café quando fazia manhãs,
1: pois.
0: Precisamente.
1: Mas sabes não que eu consegui. Tentei beber café de todas as formas, mas não. Sabe mal sempre.
0: Eu quando comecei a fazer manhãs tive que começar a beber café também, porque senão não dava.
1: Gosto.
0: Bom, vamos lá bloquear respostas.
1: Vamos.
0: Joana, qual é a tua? Tentei. Mariana.
1: Água com gás.
0: Essa resposta é muito boa.
1: Água com gás.
0: Isso é das coisas que eu mais gosto na vida.
1: E estou muito confiante. Eu estou sempre confiante.
2: Aliás, eu só bebo água com gás. Água das peças.
1: Isso não percebo. Eu não gosto de água com gás. Água sem gás é tão boa.
0: Não gostas? Que estranho. Não. Joana, a minha
2: resposta.
0: Eu
2: sou a maior consumidora de água com gás deste país.
0: A minha resposta é. Mazagrã.
1: O quê?
0: Lembras disso?
2: Okay. Lembro-me.
0: Não, estou a usar,
2: e
0: não
2: gosto.
0: Lembro. Mas lembro-me, tem café. A minha resposta vai ser café. Vou ter
1: que... Ah, vais dizer café. Bom. Ai, vais
2: a
1: ganhar.
2: A resposta certa é. Chocolate quente.
0: Ah, sério, vamos ver.
1: Ai, não aceito. Joana, não.
0: Para mim é muito perto, porque o chocolate e o chocolate quente e o café confundem-se quase.
2: Não.

0: lado, a Showing Off. É a música nova do Bruno Mars na Rádio Comercial, a 22 minutos das 7. Boa viagem, bom regresso a casa. Vamos saber do trânsito já a seguir.
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11: 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Cláudia Macedo, como estão as coisas?
12: Ainda com trânsito lento, Lisboa-Almada na 25 de Abril, entre Sete Rios e Campo Lido, o acesso da A5, Caselas, Monsanto e para Cascais, entre Caselas e Linda Velha. Há também abrandamento no viaduto Duarte Pacheco atrás, até chegar à zona da Pimenteira. Trânsito lento no IC19, entre Alfragide e Queluz, no Estado Maior para o nó de Pinamanique, mais à frente na segunda circular das Torres para as Calvanas e no sentido inverso entre o Relógio e a saída para o Eixo Norte-Sul, paragens nos dois sentidos da Cril, nas saídas para o Olival Basto e ainda abrandamento na Vasco da Gama, na parte final entre a área de serviço e a saída para o Montijo, ligação com a A33. A norte ainda dificuldades, Nacional 14 junto ao Nó de Cruz em ambos os sentidos por causa de acidente, filas na VCI entre Bonjó e as Antas e da Perlada para a Rábida, no sentido oposto entre Francos e as Antas, os dois sentidos da Avenida EP mantêm-se preenchidos, a parte final da A3 para o Porto a partir da ligação com a A4 e há fila também na A4 Porto Amarante na saída para Hermesinte.
11: Cláudia, obrigado e amanhã voltamos. Até amanhã. 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Sol, desculpa. 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Mas já sei a resposta.
13: Eu já ia avançar. É sol, exatamente. Sol com máximas a subir. Aliás, no fim de semana vão subir bastante acima dos 30 graus. Para já amanhã, 22 para Aveiro, 24 para Guarda, 25 para Viana do Castelo, 26 em Bragança e no Porto, 27 em Vila Real, Viseu e Faro, Leiria 28, Lisboa.

0: 25 para Viana do Castelo, 26 em Bragança e no Porto, 27 em Vila Real, Viseu e Faro, Leiria 28, Lisboa e Braga 29, Setúbal 30, 31 em Coimbra, Castelo Branco, Porto Alegre e Beja, Évora 32 e 33 em Santarém.
1: 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Ficámos a 16 minutos das 7 na Rádio Comercial. Às 7 chega o Wilson Honrado. Agora chega-se à frente à Aitana, a música nova. Chama-se Super Estrela.

0: Aitana, a 13 minutos das 7 na Rádio Comercial. Queria fazer uma ligação à Aitana, vamos embora, mas não vale a pena. Por mais que eu force, é difícil.
1: Podia ser uma ligação.
0: Aitana, hora de ir embora.
1: Ah, ok.
0: Ok, exatamente isso.
1: Pois, eu nunca iria para esses sítios.
0: E tu é que escolheste bem, eu não. Fizeste tu muito bem, Joana. Bom, amanhã às 4 estamos de regresso para mais um Já Se Faz Tarde, depois das 7, Wilson Honrado, para lhe dar a melhor música sempre.
1: Olha, até amanhã.
0: Até amanhã, então.
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0: Bem-vindo à Rádio Comercial. Fique para ouvir novos 40 minutos de música seguida daqui a pouco. Vamos começar com o Alex Warren. Primeiro, Gonçalo Teles atualiza as notícias desta quinta-feira. Olá, Gonçalo.
1: Olá, boa tarde. Acabou sem acordo a reunião entre o governo e os representantes da PSP e da GNR sobre o suplemento para a Unidade de Estrangeiros e Fronteiras. A RTP avança que o suplemento proposto para este ano é de 160 euros e o governo chegou a aumentar de 210 para 230 euros o valor a pagar no próximo ano. O novo suplemento implica que os agentes deixem de receber outros suplementos que já têm. À saída do encontro, o líder da Associação Sindical da Polícia, Paulo Santos, defendeu que não é assim que se atrai novos profissionais.
2: É incongruente esta proposta porque não vai atrair um jovem da patrulha para ir para a UNEF porque o aumento traduz-se na casa dos 70 euros. Por isso, achamos este valor bastante baixo. A própria proposta é incongruente no sentido da sua aplicabilidade e nós queremos sim é avançar para uma apreciação global dos suplementos, das tabelas remuneratórias, mas mesmo aquilo que o ministro oferece não vai ao encontro daquilo que é o interesse dos profissionais da UNEF.
1: A Associação Sindical diz que quer que os agentes da Unidade Estrangeiros e Fronteiras sejam valorizados, mas não nos termos propostos hoje. Além dos representantes da PSP, o governo reuniu-se também com a Associação de Profissionais da GNR. O primeiro-ministro faz uma declaração ao país daqui a uma hora. Montenegro deve falar sobre a descida do IRS e o suplemento extraordinário para pensionistas que anunciou na semana passada. Também daqui a uma hora começa a aventura do Torriense nas competições europeias. Na fase de Liga da Liga Europa, estreia-se frente aos noruegueses do Lillestrøm. Paulo Miranda.
3: O adversário é o quinto no campeonato norueguês, já com 20 jornadas disputadas, e chega motivado depois de vencer o Vålerenga. O Torriense procura na Europa o fôlego que tem faltado na segunda liga, apenas uma vitória em

0: já com 20 jornadas disputadas, e chega motivado depois de vencer o Vålerenga. O Torriense procura na Europa o fôlego que tem faltado na segunda liga, apenas uma vitória em 6 jornadas. A equipa do Oeste é a terceira fora do principal escalão português a competir na UEFA, depois de Beira-Mar em 1999 e Leixões em 2002.
1: O jogo é na Noruega, começa daqui a uma hora, às 8.
2: Obrigado, Gonçalo, e tu voltas exatamente às 8 daqui a uma hora. Agora vamos saber do andamento do trânsito com a Midas e também Quinto. Cláudio Macedo, boa tarde. Olá. Como é que está tudo a esta hora?
3: Ficou mais complicado na Autoestrada do Norte, na zona entre a Póvoa de Santiria e Via Longa. Há um acidente ao quilómetro 9,5. É na ligação Sacavém-Alverca. O trânsito está a ficar demorado a partir do nó de Santiria. Mantém-se os abrandamentos na segunda circular, Benfica, Calvanas e do Relógio para o Campo Grande, entre Alfragide e Queluz no IC19, na Caril para o Olival Basto nos dois sentidos. A fila em Campolide para a 25 de Abril, há 5, acesso de Caselas e de Caselas para o estádio em direção a Cascais. Abrandamentos também na parte final da ponte Vasco da Gama entre a área de serviço e a saída para o Montijo, ligação à A33. No Porto, paragens na VCI entre Bom Joia e as Antas, da Perlada em direção à Afurada, no sentido inverso entre a Afurada e as Antas, filas nos dois sentidos da AEP, parte final da Via Norte e da A3 em direção ao Porto. Mantém-se a fila na A4 na saída para Irmes, indo no sentido Porto Amarante.
2: Muito obrigado, Cláudio. Assim vai o trânsito nesta quinta-feira, numa oferta Midas, especialistas em serviços automóvel multimarca, e também uma oferta Quinto, renting com tudo tratado, só tem de conduzir. Fique mais um pouco aqui na Comercial para ouvir 40 minutos de música seguida com Calvin Harris, também o Tiago Tencourt, primeiro Alex Warren com Ordinary.

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0: 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A seguir, Tame Impala e Jenny com Dracula.
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0: Boa noite, fico para ouvir daqui a pouco novos 40 minutos de música seguida. Começam com o Ed Sheeran. Primeiro, o Gonçalo Teles atualiza as notícias desta quinta-feira.
1: Boa noite. Está marcada para esta hora uma declaração do Primeiro-Ministro. Montenegro deve falar sobre a descida do IRS e o suplemento extraordinário para pensionistas que anunciou na semana passada. Também sobre os apoios aos setores afetados pelo aumento do preço dos combustíveis. O Governo e os representantes da PSP não chegaram a acordo sobre o suplemento para a unidade de estrangeiros e fronteiras. Começa nos 160 euros, pode chegar aos 230 no próximo ano, mas anula alguns suplementos que já existem. À saída do encontro, o líder da Associação Sindical da Polícia, Paulo Santos, defendeu que não é assim que se atrai novos profissionais.
2: É incongruente esta proposta porque não vai atrair um jovem da patrulha para ir para a UNEF porque o aumento traduz-se na casa dos 70 euros. Por isso, achamos este valor bastante baixo. A própria proposta é incongruente no sentido da sua aplicabilidade e nós queremos sim é avançar para uma apreciação global dos suplementos, das tabelas remuneratórias, mas mesmo aquilo que o ministro oferece não vai ao encontro daquilo que é o interesse dos profissionais da UNEF.
1: Além dos representantes da PSP, o Governo reuniu-se também esta tarde com a Associação de Profissionais da GNR. O Torriense está a jogar na Liga Europa, na Noruega, contra o Lillestrøm. É a estreia da equipa do Oeste na fase de Liga da segunda competição de clubes da UEFA. O presidente da Turquia vai tentar contornar a Constituição para conseguir um novo mandato. Um conselheiro de Erdogan disse hoje à imprensa turca que o plano é provocar eleições antecipadas em abril de 2028, um mês antes do fim do atual mandato. Para isto, Erdogan tem de conseguir o apoio de pelo menos 360 dos 600 membros do Parlamento Turco. O partido liderado pelo

0: O presidente da Turquia tem, neste momento, 326 pessoas no Parlamento.
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2: Em casa, no carro, em todo lado, muito obrigado por escolher a Comercial como sua companhia. Eu sou o Wilson Honrado, escolhi para si 40 minutos de música seguida com Jisoo, a Nena, Fanny Janelle Monáe. Começamos com a Little More, Ed Sheeran.

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O dia 10 de julho no Nós Alive começa a ganhar forma com Gostei-me Impala e também o Somber. Foi anunciado hoje, novo nome para dia 10 de julho no Nós Alive. Tudo o que já é possível saber sobre o Live em radiocomercial.pt.

0: A Shakira na comercial, ela que já participou no Halftime Show do Super Bowl, Super Bowl que acontece no dia 14 de Fevereiro no SoFi Stadium em Los Angeles. Fala-se em duas possibilidades para o show do intervalo do Super Bowl: Justin Bieber e Harry Styles. As fontes que dizem isto dizem também que os dois poderão recusar caso sejam convidados. Portanto, isto quer dizer que não há absolutamente nada. Isto é só alguém a tentar adivinhar. A seguir, Maroon 5 na comercial com Sugar. 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

0: A Marisa Lias na Rádio Comercial, Vida Difícil, a melhor música e os melhores podcasts sempre. 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A seguir, Temper City na Comercial.
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0: Miguel, pode contá-los. São 37 segundos até voltarmos à melhor música sempre.
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0: Em 2 minutos.
1: O Governo confirmou em Conselho de Ministros bónus nas pensões pagos em dezembro, uma diminuição do IRS já com efeitos em novembro e o alargamento do passo ferroviário verde, que custa 20 euros aos comboios urbanos do Porto e de Lisboa, incluindo a Fertagus. Os combustíveis também foram tema. O Primeiro-Ministro diz que neste momento há um desconto de 23 cêntimos por litro e que provavelmente vai subir para 25 cêntimos.
2: Sem este apoio, só para termos a noção do esforço que também estamos a fazer, a gasolina já custaria ao dia de hoje cerca de 2,30 euros e o gás óleo já custaria ao dia de hoje cerca de 2,40 euros.
1: E ao dia de hoje, fonte do setor avançou à rádio

0: O Zarco com Vertigem na Comercial, no final de 40 minutos de música seguida, a 9:40 para ouvir daqui a pouco. 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
2: Noite de quinta-feira, aqui na Rádio Comercial. Melhor música sempre, em casa, no carro, em todo lado. Nos próximos 40 minutos de música seguidos e sem interrupções.

0: contar. 40 minutos de música seguida na Rádio Comercial. 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

Or Linkin Park com Jay-Z aqui na sua comercial. Melhores música sempre em casa, no carro, em todo lado. Isto vai para aqui uma salganhada com a turnê americana do Ed Sheeran. Já ouvimos dizer que Macklemore foi afastado das primeiras partes, da maior parte dos concertos que ia dar com o Ed Sheeran. Tudo porque num concerto recente ele gritou a Free Palestine, Palestina Livre. E então, por causa disso, acabou por ser afastado. O que desencadeou todo um rol de acontecimentos que os outros artistas que estavam também escalados para fazer esta digressão com o Ed Sheeran estão do lado do Macklemore, acham que é toda uma questão de termos o direito a expressar a nossa opinião. Saíram também da digressão, portanto neste momento Ed Sheeran está sozinho. Macklemore vem ainda dizer que não é uma vítima, está só a dar voz a quem precisa dela e que vai doar cerca de $1 milhão para algumas ONGs que são pró-Palestina, que era todo o valor que ele ia angariar com este trabalho que ele tinha com o Ed Sheeran. Portanto, vai estar sozinho. Ed Sheeran agora aqui na sua rádio comercial, chama-se Camera. Ah, de dizer que

É a música nova do Alex Warren, chama-se Emerald Eyes, aqui na sua rádio comercial. Melhor música sempre, em casa, no carro, em todo lado, terminar 40 minutos sem interrupções. 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Eu sou a Rojinha, ainda vou estar consigo até bem perto da 1 da manhã, daqui a pouco com a Bárbara.

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0: Counting Stars do One Republic, aqui na sua rádio comercial. Melhor música sempre, em casa, no carro, em todo lado. E bem melhor se tiver 20 mil euros no seu bolso, na sua carteira, na sua mala, na sua mochila, o que seja. Há Show Me The Money amanhã e já lhe dou todos os pormenores que precisa. Já a seguir, Alex Warren.
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mais ou menos isto. Rita Rocha aqui na Rádio Comercial, melhor música portuguesa sempre, em casa, no carro, em todo lado. 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

0: Amor Sem Pressa, David Fonseca, aqui na sua Rádio Comercial. Música nova, melhor música sempre, em casa, no carro, em todo lado. E a música portuguesa em grande destaque, sábados de manhã, às 8, com o Pedro Ribeiro, no programa Enquanto Houver Estrada para Andar. Com o fim de semana, chegam muitos programas de fim de semana e também um programa que pode fazer em família, em casal, com amigos. É o Chefs on Fire, já lhe vou falar sobre isso. Agora, Pablo Alborán.
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0: Kiss Me é Amaro, aqui na sua rádio comercial. Melhor música sempre, em casa, no carro, em todo lado. Também os melhores eventos. 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

0: David Guetta com Kid Cudi aqui na Rádio Comercial, a melhor música sempre, em casa, no carro, em todo lado. Olha, eu posso dizer-lhe que vou ficar com grandes memórias deste verão. Foi um verão espetacular, com muitos concertos, com muitos festivais, eu acabei por fazer todos, então tenho memórias em cada um. Adorei o concerto do David Guetta com a Comercial, foi mesmo incrível. E se quiser ver os recaps de todos os nossos festivais, de tudo aquilo que aconteceu este verão com a Comercial, radiocomercial.pt. Para o ano tem de ser melhor ainda. E já sabemos que temos duas confirmações para o Nós Alive no Passeio Marítimo de Algés: Tame Impala e Songbird. Passam tanto aqui na Comercial, vai ser espetacular ver estes concertos ao vivo. Já a seguir, a Billie Eilish.
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que acontece algumas vezes, não se sinta sozinho, que é ouvirmos uma música e não fazermos ideia de quem é que canta e não sabermos sequer que é português, até porque a música é cantada em inglês. O Pedro Santos é português, radicado no Reino Unido, fez parte de uma boys band, Here at Last, e agora está com uma carreira a solo incrível que eu adoro. 40 minutos sem pausas aqui na sua

lá em todo lado. Às vezes ouvimos canções e não temos ideia da história que está por trás dela. Há pouco tempo contaram-me uma história qualquer a propósito da morte da Dolly Parton, da música que ela escreveu e que acabou por ser mundialmente conhecida na voz da Whitney Houston. E nós temos aqui na Rádio Comercial um podcast que conta essas histórias, que às vezes são mesmo muito giras. Vou contar uma canção com a Filipa Galrão esta semana, a propósito de uma música que eu adoro, Bittersweet Symphony, dos Verve. Uma música que foi muito conhecida nos anos 90,

0: esta semana, a propósito de uma música que eu adoro, Bittersweet Symphony, dos Verve. Uma música que foi muito conhecida nos anos 90, é uma música do Richard Ashcroft, dos Verve, não é? O vocalista dos Verve. Mas curiosamente quem recebeu dinheiro com esta música foi o Mick Jagger e o Keith Richards, dos Rolling Stones. Tudo por culpa de um instrumental que também não era bem o original dos Rolling Stones. Se quiser conhecer esta história, eu vou contar uma canção pela Filipa Galrão, está no site da Rádio Comercial e também na nossa aplicação Rail. Já a seguir a Bárbara Tinoco.
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